0: do Rio Grande do Norte. O estado foi escolhido devido ao grande potencial energético. A presidente do Conselho de Administração do Parque, Ângela Maria Paiva Cruz, explica o que a chegada do equipamento vai representar para a região.
1: A instalação do supercomputador no Rio Grande do Norte demonstra que a ciência brasileira se fortalece quando alcança diferentes territórios, mobiliza talentos e transforma conhecimento em oportunidades para a sociedade.
0: As ações integram o Plano Brasileiro de Inteligência Artificial. Também foi anunciado o início da estruturação de uma nuvem brasileira por meio de uma parceria entre os setores público e privado. O objetivo é criar uma alternativa nacional para armazenar e processar dados e sistemas, como explica Esther Dueck, ministra da Gestão e da Inovação em Serviços Públicos.
1: Serviço na nuvem ainda é prestado por uma empresa estrangeira. Tem uma chinesa e cinco americanas, mais ou menos. São seis empresas no mundo que são capazes de operar um serviço de nuvem com todos os serviços que estão embutidos ali. O que a gente está fazendo aqui é que a gente quer criar uma capacidade nacional de fazer o serviço de nuvem.
0: Também foi anunciada cooperação tecnológica com empresas da China para desenvolver modelos de IA em língua portuguesa e capacitar 3 mil brasileiros em 5 anos. O Brasil fará ainda parceria com a Espanha para aumentar a capacidade brasileira de desenvolver chips. Reportagem Gabriela Noronha.
2: Atenção, motoristas de táxi e aplicativos interessados em comprar um carro.
3: O valor do financiamento para quem está cadastrado no Move Brasil aumentou de 150 para 200 mil reais.
2: É o que determina a portaria publicada pelos Ministérios do Desenvolvimento, Indústria, Comércio e Serviços e do Ministério da Fazenda.
3: A nova portaria também inclui entre os veículos elegíveis os híbridos com diferentes combinações de fontes de energia, integrando motor elétrico e motor a combustão que utilize álcool, gasolina ou ambos.
2: A elevação do teto e a inclusão de outros veículos híbridos amplia a oferta, mantendo os critérios de sustentabilidade e eficiência energética, como explica Wallace Moreira, secretário de Desenvolvimento, Indústria, Inovação, Comércio e Serviços.
4: Atualizar esse valor para que os trabalhadores possam ter acesso a esses modelos de carros é fundamental. O taxista, ele consegue comprar um carro com preço acima de 150 mil e com descontos que ele tem fica abaixo de 150. Como o programa ele contabiliza o preço que está na nota fiscal, o trabalhador de aplicativo fica numa desvantagem. Isso corrige ali e contribui para que esses trabalhadores possam comprar esses carros. Os critérios para acessar o programa continuam os mesmos, assim como os critérios de habilitação ao programa também não alteram.
3: Para solicitar adesão ao programa, acesse movebrasil.sistema.gov.br.
2: E Luciano, quem pretende comprar ou vender um carro usado vai poder agora fazer todo o processo por meio digital.
3: Uma nova resolução do Conselho Nacional de Trânsito autoriza a transferência de veículos de forma 100% eletrônica.
2: O procedimento vai reunir em uma única plataforma a assinatura do documento, a quitação de débitos e pagamentos de taxas.
3: Outra novidade é a modalidade de transferência custodiada, quando a liberação de recursos fica condicionada aos requisitos da transação.
5: A norma cria três modalidades de transferência de propriedade: convencional, eletrônica e eletrônica custodiada. Na modalidade eletrônica, as etapas do processo poderão ser realizadas digitalmente com integração ao Renavan, desde que seja feita a vistoria do veículo, entre outras exigências previstas. Quando estiver disponível, comprador e vendedor poderão realizar em um mesmo fluxo eletrônico etapas como o registro da negociação, a assinatura eletrônica da transferência, a consulta e o pagamento de débitos e taxas dos DETRANs estaduais e a conclusão da mudança de propriedade. Já na modalidade de transferência eletrônica custodiada, será possível manter em custódia o valor da negociação do bem durante a operação. Atualmente, a transferência de propriedade já conta com instrumentos digitais. Com a nova resolução, foram estabelecidas as condições para integrar essas etapas em um fluxo eletrônico vinculado ao Renavan. As operações também ficarão mais seguras com requisitos de segurança definidos pela norma, como autenticação individual e multifator, rastreabilidade, trilhas de auditoria e mecanismos de prevenção e detecção de fraudes. Daniele Popov para a Voz do Brasil.
2: A fiscalização de trânsito poderá usar agora novos equipamentos para detectar, além do consumo de álcool, também o uso de drogas pelos motoristas.

0: metas.
1: A mesma resolução do Conselho Nacional de Trânsito, que atualizou a Lei Seca, estabeleceu ainda algumas mudanças nos procedimentos para testar os condutores.
0: Esse teste será feito em uma triagem inicial, com equipamentos mais sensíveis, e em caso positivo, em uma segunda etapa com o bafômetro.
1: O secretário nacional de trânsito, Adroaldo Catão, conversou comigo e Mariana Jungmann mais cedo e explicou o que muda e o que permanece igual na fiscalização

0: seca, que foram aprovadas recentemente, o que, que o senhor destaca como mudanças mais importantes?
1: Olha, eu destaco dois pontos importantes. Primeiro, isso que você falou bem, é uma atualização, né? A Lei Seca está completando aí 18 anos de muito sucesso e era o momento de fazer algumas modificações no âmbito da resolução do contrato. Ou seja, tudo que está na lei, no Código de Trânsito, permanece, tá? O que a gente fez foi atualizar alguns procedimentos. E aí eu destaco dois pontos. O primeiro é o seguinte, o cidadão que for abordado inicialmente, ele agora vai poder fazer uma espécie de pré-teste, uma triagem, né? Isso facilita também o trabalho dos policiais, dos agentes. Por quê? Porque o cidadão que vai fazer aquele teste inicial, ele somente se for detectado algum indício de álcool, né, nesse primeiro teste, é que ele vai ser encaminhado ao uso do etilômetro oficial, que é esse que vai gerar, de fato, uma eventual penalidade. Isso facilita o trabalho também das polícias, evita filas, né, congestionamentos. Esse é um tipo de procedimento que, inclusive, algumas polícias já utilizam, tá? Mas isso não estava previsto na norma, isso gerava alguma insegurança jurídica. Então, a gente fez essa atualização, que é justamente para dar segurança jurídica, tanto para o cidadão quanto para o agente. Isso também permite que haja um tempo, né, entre o primeiro teste e um eventual segundo teste, para aqueles casos que muitas vezes geravam, inclusive, algumas manchetes sensacionalistas na imprensa, dizer assim, olha, o cidadão usou enxaguante bucal, vai aparecer álcool na boca, e a gente sabe que não é bem assim, porque esse álcool ele não permanece na boca muito tempo. Então, o tempo entre fazer um primeiro teste e um segundo será suficiente para tirar qualquer dúvida, né? Porque o objetivo, obviamente, da Lei Seca não é pegar quem usa enxaguante bucal, mas sim quem bebeu e está dirigindo e, portanto, pode ter a sua capacidade de dirigir alterada. E o segundo ponto que eu destaco é a previsão dos equipamentos que têm sido chamados popularmente de drogômetros, né? Que são equipamentos que visam a detectar o uso de outras substâncias, que é a expressão que o Código de Trânsito utiliza. Tem o álcool e tem outras substâncias que também podem causar dependência e alteração da capacidade psicomotora. Então, a previsão desses equipamentos dá também segurança jurídica para que, a partir de agora, o Inmetro possa certificar esse tipo de equipamento que, a partir daí, vai poder ser utilizado também nas operações Lei Seca para detectar não só o álcool, mas também essas outras substâncias que também levam a um risco, né? Dirigir tendo usado drogas ou usado esse tipo de substância, obviamente, leva a um risco à sociedade.
2: Secretário, as novas normas também prevêem que o agente de fiscalização deverá registrar pelo menos dois sinais observados que confirmem a alteração da capacidade psicomotora do condutor. Antes, só o teste de alcoolemia era usado. Qual a importância desse registro adicional se já tem o bafômetro?
1: Não, na verdade, não é um registro adicional. É um ou outro. O que que acontece? Você pode usar já era assim, tá? Isso é importante dizer. Hoje, já está previsto na lei que o agente ele pode detectar comportamentos que mostrem que o cidadão está com seu comportamento alterado, né? Pelo uso de drogas ou álcool, mesmo que ele se recuse ao uso do bafômetro, do etilômetro ou, no caso agora, do chamado drogômetro. O que a resolução fez foi dar mais procedimento, mais clareza, para evitar contestações posteriores na justiça. Então, isso dá mais transparência também e aumenta a capacidade do Sistema Nacional de Trânsito de aferir esses dados, né? Isso também é muito importante. Então, é obrigatório agora que se coloque pelo menos dois comportamentos alterados para que isso seja mais explicitado, mais transparente. Mas continua como é hoje. Basta o uso do etilômetro ou, no caso agora, quando houver o equipamento, o uso do chamado drogômetro. Essa situação acontece quando o agente, mesmo diante da recusa, detecta que há um comportamento claramente indicando o uso de álcool ou de outras substâncias.
0: E houve mudanças aí, secretário, em relação aos procedimentos quando o condutor se recusa a fazer o bafômetro ou continua como era antes, mesmo se recusando, ele vai sofrer as penalidades?
1: Continua exatamente como era antes, não mudou nada nisso aí, a lei continua valendo, tá? Não houve nenhuma modificação, ou seja, se o cidadão se recusar, seja usar o etilômetro ou outro equipamento, ele vai responder pela recusa, que é uma infração específica, que é aquela que lhe dá multa de quase R$3.000 e lhe submete a uma suspensão da sua CNH. Então, realmente, é um procedimento que continua do jeito que está hoje e o cidadão tem que saber que ele pode, obviamente, se recusar, mas se ele se recusar, ele está sujeito a esse tipo de infração. Lembrando que mesmo que ele se recuse, além de levar multa, se ele tiver

0: tiver com comportamentos que demonstrem que ele está embriagado ou sob o uso de outras substâncias, também continua a responsabilidade do agente de detectando que isso aconteceu, enquadrá-lo eventualmente, se for o caso, também como crime.
1: Então, secretário, não muda nada em relação às obrigações e direitos dos condutores, né? A resolução não estabelece nenhum novo tipo de infração, certo?
0: Certo, exatamente. Não muda a infração continua a mesma, a infração ela está prevista no Código de Trânsito. O que a resolução faz é isso, atualizar procedimentos, dar mais segurança jurídica e prever a possibilidade de certificar os chamados equipamentos drogômetros, os chamados drogômetros, equipamentos para aferir a presença de outras substâncias que estão, no momento da abordagem, atrapalhando a capacidade psicomotora do agente e impedindo a sua direção mais segura.
2: Muito bem, nós conversamos com Adroaldo Catão, secretário nacional de trânsito. Muito obrigada, secretário, por sua entrevista aqui à Voz do Brasil.
0: Eu que agradeço.
3: O fenômeno climático El Niño pode afetar diferentes áreas do país, com reflexo nas chuvas, na agricultura e até no abastecimento de energia.
1: Por isso, o setor elétrico também reforça o planejamento para se antecipar aos possíveis impactos do fenômeno e reforçar a segurança no fornecimento de energia.
3: As estratégias foram discutidas durante um evento promovido pela Agência Nacional de Energia Elétrica, ANEEL.
4: O risco de eventos climáticos extremos coloca o planejamento como uma das prioridades para o setor elétrico. A preocupação é reduzir os impactos de um possível El Niño intenso sobre o sistema, especialmente nas regiões mais vulneráveis, como explica Sandoval Feitosa, diretor-geral da Agência Nacional de Energia Elétrica, a ANEEL.
5: Projeções internacionais da Administração Nacional Oceânica e Atmosférica dos Estados Unidos estimam elevada probabilidade, mais de 90%, de um El Niño muito forte para ocorrer entre outubro e dezembro de 2026, reforçando a necessidade de preparação antecipada.
4: Para aumentar a segurança do sistema, o Comitê de Monitoramento do Setor Elétrico aprovou a antecipação de 1,8 gigawatts de capacidade. Essa quantidade pode abastecer mais de 1,5 milhão de residências ou alimentar grandes complexos industriais e cidades de grande porte. As distribuidoras de energia planejam investir cerca de 20 bilhões de reais na modernização das redes, enquanto o Operador Nacional do Sistema Elétrico, ONS, lançou um portal para acompanhar diariamente a evolução do fenômeno. No norte, a ANEEL também antecipou recursos para a compra e a estocagem de combustível antes da redução do nível dos rios. Para o secretário nacional de Energia Elétrica do Ministério de Minas e Energia, João Daniel Cascalho, a atuação conjunta é fundamental para enfrentar o cenário.
6: É isso que fortalece o setor, atuação coordenada, preventiva, antecipada e com ações efetivas. Por isso que, quando eu vejo aqui um painel com geração, transmissão, distribuição, Agência de Águas, Defesa Civil, Agência Nacional de Energia Elétrica, eu vejo que é assim que a gente atua de uma forma coordenada com ações efetivas.
4: A articulação do Ministério de Minas e Energia com a ANEEL, a Agência Nacional de Águas e a Defesa Civil inclui ainda leilões de potência, monitoramento por satélite para prevenção e combate a queimadas e medidas relacionadas à vazão de Belo Monte. Reportagem Luciana Colares de Holanda.
1: Vamos continuar falando aí, Luciana, sobre energia, dessa vez dentro de casa, a economia dentro de casa.
3: Pois é, Luciana, na hora de comprar eletrodomésticos, por exemplo, existe uma etiqueta em formato de lâmpada nas cores preta e amarela.
1: É o selo Procel, uma referência para quem busca economia na conta de luz e mais eficiência energética.
3: Os detalhes você vai ouvir agora na reportagem de Márcia Fernandes.
7: O selo Procel de economia de energia ajuda a identificar produtos com maior eficiência energética. Ele é concedido aos equipamentos classificados pelo Inmetro na categoria A, que é a nota máxima concedida pelo Instituto, e indica aparelhos mais econômicos. Como explica o diretor do Departamento de Informações, Estudos e Eficiência Energética do Ministério

0: de Minas e Energia, Sérgio Aire Moraes.
1: Uma espécie de medalha. Eu sei que ao adquirir um determinado equipamento com o selo Procel, dentre todos os equipamentos classificados como A, ele é mais eficiente. Então eu estou no topo da categoria. Então cumpre esse papel de informar o cidadão que aquele determinado equipamento tem um reconhecimento, um mérito maior de eficiência.
0: O selo funciona como um indicativo para os consumidores que buscam economia na conta de luz. O biólogo Sinomar Fonseca foi com a família a uma loja em Brasília procurar uma geladeira e uma máquina de lavar e levou em conta o consumo de energia na hora da compra.
2: Eu sempre olho e tomo cuidado de entender, né, o que está sendo a mensagem que está sendo passada. E os selos, eles têm um indicativo, né, para mostrar esse consumo. Tento sempre escolher o melhor consumo, né?
0: Podem levar o selo outros produtos, como lâmpadas, ar-condicionado, ventilador, televisões e eletrodomésticos em geral. O selo Procel estende-se também às edificações, para indicar aquelas que oferecem melhor desempenho energético e economizam mais, como explica Sérgio Aire Moraes, do Ministério de Minas e Energia.
1: Ela tem que ser eficiente nos seus sistemas de iluminação, de ar-condicionado e a própria estrutura envoltória da edificação, piso, parede, teto, elas têm que apresentar um melhor desempenho. Aí sim, passa a ter uma autorização de exibir essa placa do selo Procel na entrada da edificação.
0: Antes de receberem o selo, os produtos passam por testes e avaliações técnicas em laboratórios. Vale lembrar que, além da diferença na conta de luz, produtos e edificações que trazem o selo Procel têm menores custos de operação e manutenção e contribuem para um uso mais racional dos recursos naturais, já que consomem menos energia para realizar a mesma função. Reportagem, Márcia Fernandes.
3: Produtores rurais, pesquisadores e consumidores contam agora com uma plataforma para acompanhar preços de alimentos e previsão de safras.
4: A Companhia Nacional de Abastecimento, a Conab, lançou uma nova versão do Portal das Informações, que reúne em um único endereço mais de 80 painéis e serviços agropecuários.
3: O gerente de dados e inteligência da Conab, Herbert Filgueiras, explica o impacto dessa modernização do serviço.
5: A reformulação do portal nasceu assim, com o objetivo de democratizar o acesso aos dados e informações que a Conab produz, né? E às vezes esses dados ficavam pulverizados, né? E difícil de encontrar. A gente consolidou diferentes ambientes distintos, modernizamos as interfaces de acesso, com o objetivo de fortalecer o processo de governança da informação de dados, né?
4: Acesse a plataforma em Portal de Informações, tudo junto sem cedilha e tio. conab.gov.br.
3: Celular, redes sociais e inteligência artificial já fazem parte da rotina de crianças e adolescentes.
4: E com tantos desafios no ambiente digital, professores também precisam estar preparados para orientar os estudantes sobre segurança, privacidade e uso responsável da tecnologia.
3: Uma formação gratuita e online oferece ferramentas para ajudar os educadores a levar esse debate para a sala de aula.
6: O uso excessivo de celulares, redes sociais e inteligência artificial por crianças e adolescentes desafia pais e professores. Para ajudar a orientar os jovens no mundo conectado, o Ministério da Educação e a SaferNet Brasil, com apoio do governo do Reino Unido e da Meta, oferecem a segunda edição do curso gratuito Segurança e Cidadania Digital em Sala de Aula. A formação online é voltada para educadores das redes pública e privada. Com 40 horas, o curso aborda temas como tempo de tela, cyberbullying, proteção de dados e fake news, como explica a coordenadora-geral de Educação Digital do MEC, Ana Dalfabro.
7: Ele trata de temas sobre segurança e privacidade na internet. A gente sabe, né, a crescente violência que as crianças têm sofrido dentro do ambiente digital. Então, um curso super importante para esse público. Fala também sobre a necessidade de empatia, respeito nas redes, né, nessa convivência hoje dentro do mundo digital. Então, de fato, um curso muito útil para os professores hoje, dado o dia a dia deles em sala de aula. Curso é todo online, os professores conseguem fazer no seu ritmo, né? A hora que funciona melhor para parar e conseguir se dedicar a uma formação. Então, bem mão na massa.
6: Para fazer o curso, acesse o site avamec.mec.gov.br, faça o login com sua conta gov.br e busque por Segurança e Cidadania Digital em Sala de Aula, segunda edição. Depois, basta clicar em inscrever-se e começar as aulas. Reportagem Gilberto Evangelista.
4: Profissionais que ainda não têm curso superior ou que possuem graduação em área diferente daquela que atuam podem concorrer a bolsas integrais de licenciatura pelo PRILEI, um programa de formação inicial e continuada de professores.
3: Podem concorrer também a bolsas integrais de licenciatura aqueles que tiveram bom desempenho no Enem.
4: As bolsas são oferecidas por universidades federais, estaduais e instituições privadas sem fins lucrativos que participam do programa.
3: Para aderir ao PRILEI, as instituições privadas de educação superior devem acessar o Sistema Integrado de Monitoramento, Execução e Controle em cimec.mec.gov.br.
4: E essas foram as notícias do Governo Federal.
3: Uma realização da Secretaria de Comunicação Social da Presidência da República.
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3: Fique agora com as notícias do Poder Judiciário e do Congresso Nacional. Boa noite.
4: Boa noite, até amanhã.
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10: STF encerra amanhã julgamento da denúncia contra ex-deputados estaduais Rodrigo Bacelar e TH Joias do Rio de Janeiro.
11: STJ reafirma que envio de pornografia pela internet pode configurar importunação sexual.
10: Caixa Econômica Federal vai ter de pagar horas extras à bancária que não era obrigada a registrar ponto.
11: Boa noite, eu sou o Arthur Filho.
12: E eu sou Walter Lima.
11: A primeira turma do Supremo Tribunal Federal aceitou denúncia contra o ex-presidente da Assembleia Legislativa do Rio, Rodrigo Bacelar, e o ex-deputado estadual Tiago Raimundo dos Santos Silva, conhecido como TH Joias.
10: O julgamento acontece em sessão virtual da primeira turma, que termina amanhã, mas todos os votos já foram apresentados.
11: Eles são acusados de obstrução de investigação em um caso que envolve o vazamento de informações sigilosas da Operação Zargum, que investigava a atuação do Comando Vermelho e conexões com agentes públicos no Rio de Janeiro.
10: Bacelar e TH Joias são acusados de repassar informações sigilosas sobre a operação contra criminosos.
11: Crime de importunação sexual também pode ser praticado pela internet sem que haja contato direto.
10: Esse entendimento foi reafirmado pelo STJ. Fátima Uchoa.
13: Um homem enviou imagens íntimas a várias vítimas. Ele foi condenado por perseguição e importunação sexual a 4 anos e meio de reclusão em regime inicial semiaberto, mas o Tribunal de Justiça do Rio de Janeiro avaliou que o crime de importunação exigiria contato físico. No entanto, a 5ª turma do STJ restabeleceu a condenação do homem por entender que tal delito pode ser cometido por meio de recursos tecnológicos, sem que haja contato físico entre o criminoso e a vítima. Segundo o relator, ministro Joel Ilan Paciornik, o crime de importunação sexual pode ser caracterizado pelo simples envio de fotos ou vídeos pornográficos sem o consentimento da vítima, o que foi verificado nessa ação penal.
11: A Caixa Econômica Federal vai ter de pagar horas extras a uma bancária que não era obrigada, por regra interna, a registrar o ponto.
10: A 7ª turma do TST decidiu que essa condição não afasta a obrigação da empresa de controlar a jornada. Samanta Flor.
14: A bancária afirmou que trabalhava das 8 da manhã às 8h30 da noite. A Caixa disse que ela cumpria jornada menor e que, por ser considerada funcionária que exerce um cargo de confiança, o registro de ponto era opcional. Mas o banco não apresentou os controles de jornada. Para a 7ª turma do TST, nessa situação, vale a suposição de que o horário informado pela trabalhadora é verdadeiro. A decisão foi unânime.
11: Justiça estabelece medidas para reforçar controle sobre mineração na APA do Tapajós, no Pará.
10: Decisão atende a pedidos feitos pelo Ministério Público Federal. Sabrine Menezes.
12: Com a sentença, se torna obrigatória a autorização prévia do ICMBio para iniciar o processo de lavra. Apenas o título minerário, concedido pela Agência Nacional de Mineração, não é mais suficiente. A Justiça também aprovou um acordo entre o MPF e o ICMBio que amplia a fiscalização e a proteção da unidade de conservação. A ação foi ajuizada pelo MPF em 2024, após identificar problemas na comunicação e na articulação entre os órgãos responsáveis pela regulação da mineração

0: administração e pela proteção ambiental da APA.
1: Tribunal Superior Eleitoral proíbe Pablo Marçal de usar recursos oficiais para a campanha.
2: Decisão foi tomada na sessão desta quinta-feira e vale até o julgamento do mérito do registro de candidatura de Marçal. Guilherme Firmino tem mais informações.
3: O plenário do TSE deferiu tutela de urgência e proibiu Pablo Marçal de usar recursos públicos na campanha eleitoral. Marçal também foi vetado de participar da propaganda eleitoral gratuita no rádio, na televisão e de debates. No processo, o Ministério Público Eleitoral alega que Pablo está inelegível até 2032 e que não cumpriu o prazo mínimo de 6 meses de filiação ao PRTB para disputar as eleições. A decisão dessa quinta não antecipa o julgamento de registro de candidatura de Pablo Marçal, que ainda vai ser julgado pela Justiça.
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1: A você, uma boa noite.
2: E até amanhã.
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6: Eu sou Humberto Pinheiro e estes são os destaques de hoje do Jornal do Senado, que começa agora. Aumento de acidentes com motociclistas de aplicativos gera resposta do Senado. 7 organizações internacionais vão acompanhar as eleições de outubro no Brasil. Projeto torna obrigatória a orientação vocacional para jovens em medidas socioeducativas. Boa noite. O número de acidentes envolvendo motociclistas em atividade profissional cresceu 34,92% entre 2023 e 2025, segundo dados do Ministério Público do Trabalho. Diante desse cenário, projetos em análise no Senado propõem mudanças nas regras da atividade, incluindo a adoção de seguros obrigatórios e alterações nas exigências para a obtenção da Carteira Nacional de Habilitação. O repórter Douglas Castilho traz os detalhes.
7: Elvis Macedo, garçom morador do Rio de Janeiro, se dirigia da Zona Sul Carioca à cidade vizinha Niterói quando a moto que o levava se chocou com um carro, causando traumatismo craniano e a ruptura do fêmur. Elvis relatou sua experiência e chamou atenção para a observação no hospital de casos semelhantes ao seu.
8: Eu fiquei numa ala onde havia mais ou menos umas 20 pessoas que tinham o mesmo problema que o meu, se acidentaram de moto. E eu acho que esse assunto das motos por aplicativo devem ser discutidos mais nos meios políticos, que deve haver algum tipo de lei.
7: A percepção de Elvis é amparada por dados do Ministério Público do Trabalho, que demonstram que o crescimento nas notificações de acidentes de trabalho com motos aumentou 34,92% entre os anos de 2023 e 2025. Diante desse cenário, senadores apresentaram nos últimos anos projetos de lei regulamentando a profissão e garantindo mais segurança aos motoristas. Um deles obriga as empresas de tecnologia a fornecerem seguro de acidentes pessoais para os seus entregadores. Outro texto prevê a necessidade de um motociclista ter sua carteira de habilitação com a observação de que exerce a atividade remunerada, o que gera novas obrigações ao piloto. Ambos os projetos aguardam votação nas comissões.
6: Democratizar o acesso aos investimentos e incentivar o pequeno investidor são objetivos de projeto de lei pronto para ser votado na Comissão de Educação. De autoria da senadora Jussara Lima, do PSD do Piauí, a proposta cria a Semana Nacional do Pequeno Investidor, na segunda semana de outubro, com ações de educação financeira, como seminários, palestras e debates. Segundo o texto, a iniciativa busca ampliar o conhecimento sobre finanças pessoais e estimular decisões baseadas em informações confiáveis. Para o senador Flávio Arnes, do PSB do Paraná, a medida também pode contribuir para reduzir golpes contra pequenos investidores. E a Comissão de Constituição e Justiça analisa o projeto de lei que torna obrigatória a orientação vocacional para adolescentes que cumprem medidas socioeducativas. A proposta já recebeu parecer favorável na Comissão de Educação. A reportagem é de Bruno Lourenço.
9: O projeto de lei inclui testes de aptidões, interesses e habilidades nos programas de atendimento socioeducativo. A regra valerá tanto para

0: jovens que cumprem medidas em regime de semiliberdade, quanto para aqueles que se encontram internados. A proposta já passou pela Comissão de Educação e Cultura, quando a senadora Tereza Leitão, do PT de Pernambuco, destacou que a capacitação profissional é essencial para afastar os jovens do crime.
1: A escolarização e a profissionalização do adolescente em conflito com a lei são, portanto, pilares desse sistema, pois funcionam como instrumento de ressocialização e de construção de projetos de vida que afastem o jovem da reincidência infracional.
0: Depois da CCJ, o texto vai ao plenário do Senado.
2: Nas redes sociais, a liberdade de expressão convive diariamente com a circulação de informações falsas e discursos de ódio. Encontrar um equilíbrio entre garantir o direito de se manifestar e combater conteúdos que podem causar danos foi o desafio discutido pelos senadores na Comissão de Educação. Durante a audiência, foi apresentado o programa Senado Verifica, um canal de interação do Senado com o cidadão para a checagem de informações publicadas em qualquer meio de comunicação. Repórter Rodrigo Rezende.
3: O senador Paulo Paim, do PT do Rio Grande do Sul, afirmou que discutir limites para o conteúdo publicado nas redes sociais envolve também o debate sobre liberdade de expressão e censura.
4: Defendemos a liberdade de expressão, que é um direito fundamental. O que precisamos é de um ambiente em que as pessoas possam debater, divergir, defender suas posições, sem transformar o outro no inimigo.
3: Frederico Franco Alvim, representante da Assessoria Especial de Enfrentamento à Desinformação do Tribunal Superior Eleitoral, ressaltou que as redes sociais podem prejudicar a democracia ao destacar determinados temas em relação a outros.
5: O fato é que a gente também tem dentro das redes sociais uma realidade deturpada, porque a realidade, a complexidade da realidade não cabe num feed de rede social.
3: Maria Laura Soares e Silva, jovem senadora do estado do Rio de Janeiro, afirmou que a velocidade de mudança das tecnologias exige iniciativas rápidas.
6: A inteligência artificial, em questão de 2-3 anos, avançou de forma inexplicável. E hoje é um realismo surreal, onde você nem consegue mais identificar o que é verdade e o que não é.
3: Durante a audiência, foi apresentado o programa Senado Verifica, um canal de interação do Senado com o cidadão destinado à checagem de informações publicadas em qualquer meio de comunicação.
7: Eleições 2026.
2: O Tribunal Superior Eleitoral confirmou que pelo menos 7 organizações internacionais vão acompanhar as eleições de 2026 no Brasil. OEA, União Europeia e Parlaçu estão entre as entidades convidadas para acompanhar a preparação, a votação e a apuração. Repórter Pedro Pincer.
8: Foram convidadas oficialmente a Organização dos Estados Americanos, a União Europeia, a Liga dos Estados Árabes, a Rede dos Órgãos Jurisdicionais e de Administração Eleitoral dos Países de Língua Portuguesa, a União Interamericana de Organismos Eleitorais e a Rede Mundial de Justiça Eleitoral, além do Parlaçul. O presidente do TSE, ministro Nunes Marques, reafirmou a segurança e a credibilidade dos sistemas e dos processos eleitorais brasileiros.
9: O Brasil tornou-se, ao longo das últimas décadas, uma referência mundial na realização de eleições. A vanguarda entre as democracias representativas contemporâneas é resultado da contínua e paulatina construção de um processo eleitoral eficiente, ancorado em normativos modernos e em sistemas tecnológicos capazes de garantir a transparência, a segurança e a credibilidade das eleições.
8: Na prática, as missões de observação eleitoral são tidas como pilares de confiança pública. Os relatórios independentes produzidos pelas comitivas avaliam a integridade dos sistemas e o cumprimento da legislação, sugerindo melhorias contínuas.
2: E você conhece o termo afroconveniência? É quando uma pessoa branca se declara negra para obter algum tipo de vantagem, como reserva de vagas nas universidades, por exemplo. Mudanças na declaração de cor de candidatos desde a aprovação de cotas para campanhas reacenderam o debate sobre a afroconveniência no contexto eleitoral. Quem explica é a repórter Marcela Diniz.
10: Dados preliminares do Tribunal Superior Eleitoral mostram que as candidaturas negras são maioria nas eleições de 2026, representando 49,9% do total. O aumento do número de pessoas que se declaram pretas ou pardas pode estar relacionado à maior identificação racial. Mas essa autodeclaração nem sempre corresponde à experiência de sofrer racismo ou à percepção das desigualdades sociais relacionadas à raça. Nesse contexto,

0: texto aparece o conceito de afroconveniência, usado para descrever casos em que uma pessoa se declara negra para obter benefícios de políticas afirmativas como as cotas raciais. O senador Paulo Paim, do PT do Rio Grande do Sul, lembra que desde a Emenda Constitucional 133 de 2024, os partidos políticos devem destinar, no mínimo, 30% de recursos dos fundos eleitoral e partidário para candidaturas de pessoas pretas e pardas. É aí que a afroconveniência aparece como estratégia de campanha.
1: Muitos que nunca se identificaram como negro passam a partir desse momento a assumir uma negritude, entre aspas, para que eles tenham direito a um financiamento maior para sua campanha e também mais espaço na televisão. Você está tirando um percentual daqueles que realmente sofreram o preconceito nesse país.
0: De 2022 a 2026, 786 candidatos mudaram sua declaração de cor junto ao TSE. A maioria transitou de branco para pardo.
2: Com edição de Paulo Groba e trabalhos técnicos de João Lira, o Jornal do Senado fica por aqui. Acompanhe agora as notícias da Câmara dos Deputados. Boa noite e até amanhã.
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4: Projetos de lei ampliam o alcance do benefício de prestação continuada.
5: Comissões debatem limites para reajustes anuais nas alíquotas do IOF.
4: Parlamentares defendem políticas para combater a violência de gênero.
5: Boa noite. Carol D'Artora, do PT do Paraná, defende o avanço de proposta em debate na Câmara que criminaliza a misoginia. A deputada também apresentou projetos para ampliar o enfrentamento no ambiente digital, com punição a grupos organizados que financiam conteúdos de ódio contra as mulheres.
4: Carol D'Artora destaca que suas propostas também tratam da combinação entre misoginia e racismo nas redes sociais. A parlamentar afirma que esse recorte é necessário para proteger especialmente mulheres negras, mais expostas a crimes de ódio no ambiente digital.
5: A Lei Maria da Penha completou 20 anos em 7 de agosto. Jaque Rocha, do PT do Espírito Santo, considera que a legislação mudou o enfrentamento à violência contra as mulheres, ao criar mecanismos de proteção e ao responsabilizar os agressores.
4: De acordo com Jaque Rocha, a violência contra mulheres e meninas também ganhou novas formas, inclusive no ambiente digital. Por isso, a deputada defende a aprovação do projeto que criminaliza a misoginia como forma de ampliar a proteção contra discursos de ódio e violência.
5: Daniela do Vaguinho, do Republicanos do Rio de Janeiro, enaltece os 20 anos da Lei Maria da Penha. A deputada ressalta, porém, que os números de feminicídios e de casos de violência doméstica mostram que ainda há desafios a enfrentar.
4: Daniela do Vaguinho defende o fortalecimento da rede de proteção com mais delegacias especializadas, centros de atendimento e casas de acolhimento. Ela também destaca a importância da prevenção e da educação para evitar que a violência contra a mulher aconteça.
5: Maria do Rosário, do PT do Rio Grande do Sul, alerta para os riscos de violência e abuso contra crianças e adolescentes nas plataformas digitais. Ela defende o cumprimento do ECA digital e a responsabilização das empresas diante de conteúdos que estimulem violência e automutilação.
4: Maria do Rosário também apoia a suspensão das transmissões ao vivo da plataforma Discord no Brasil e afirma que é preciso fortalecer a proteção de crianças e adolescentes nas redes. Ela defende ainda o apoio às famílias e às escolas para prevenir esses riscos.
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3: Saúde.

0: A Câmara aprovou diretrizes para o atendimento no SUS de mulheres na menopausa. A repórter Paula Bittar acompanhou a votação.
1: A Comissão de Constituição e Justiça da Câmara aprovou uma proposta que cria diretrizes no Sistema Único de Saúde para a atenção integral à saúde de mulheres no climatério e na menopausa. O climatério é a transição entre a fase reprodutiva e a não reprodutiva da vida da mulher. Já a menopausa ocorre após 12 meses sem menstruação. Estudos do Ministério da Saúde mostram que o climatério está associado a sintomas físicos e psíquicos, como ondas de calor, distúrbios do sono, alterações do humor, osteoporose e maior risco cardiovascular. A relatora da medida na comissão, deputada Tabata Amaral, do PSB de São Paulo, ressaltou que aproximadamente 29 milhões de brasileiras estão no climatério, período de transição hormonal da mulher que pode começar por volta dos 40 anos, com casos também de menopausa precoce ainda antes disso. Ela destacou que, embora não seja uma doença, a menopausa pode afetar significativamente a saúde física, mental, sexual, metabólica e cardiovascular das mulheres, além de comprometer sua qualidade de vida, permanência no mercado de trabalho e geração de renda. A proposta aprovada estabelece que o SUS deve oferecer ações educativas e de conscientização, exames e medicamentos e atendimento integral e multiprofissional. O texto também prevê incentivo a pesquisas, produção de dados e monitoramento em parceria com estados e municípios. A proposta cria ainda o Dia Nacional de Conscientização sobre a Menopausa, a ser celebrado em 18 de outubro. O projeto, que cria diretrizes no SUS para a atenção integral à saúde de mulheres no climatério e na menopausa, pode seguir diretamente para o Senado, a menos que haja recurso para votação antes pelo plenário da Câmara. Da Rádio Câmara, de Brasília, Paula Bittar.
2: Direitos Humanos. Benedita da Silva, do PT do Rio de Janeiro, defende medidas para combater o etarismo e pede que o envelhecimento não seja associado à perda de autonomia. Ela acredita que o preconceito se agrava quando combinado a fatores como gênero, raça, deficiência e condição social.
0: Benedita da Silva também propõe ações para promover um envelhecimento saudável, com mais acesso à saúde, cultura, esporte, educação e lazer. Ela sustenta que é preciso garantir não apenas mais anos de vida, mas qualidade de vida, participação social e respeito aos idosos.
2: Previdência. Projeto de bacelar do PV da Bahia cria um auxílio transitório para o cuidador principal de pessoa que recebeu o benefício de prestação continuada. Pela proposta, o auxílio será pago por um ano no valor de meio salário mínimo após a interrupção do benefício com a morte do dependente.
0: Segundo bacelar, a medida busca amparar mães e cuidadores que deixaram o mercado de trabalho para se dedicar aos cuidados de familiares. O projeto também prevê o reconhecimento do período dedicado ao cuidado para fins de aposentadoria.
2: Heloísa Helena, da Rede do Rio de Janeiro, propõe a criação da Renda Universal de Cidadania para pessoas com deficiência, sem exigência de comprovação de renda. A ideia, segundo ela, é superar as limitações do benefício de prestação continuada e criar um modelo que fortaleça a proteção social.
3: Hoje no Brasil, infelizmente, para que se tenha acesso ao BPC, é preciso que a família não seja pobre, ela esteja à beira da miséria humana, por causa da vinculação a um quarto de salário. Então, nós entendemos que as pessoas que têm alguma deficiência, seja caracterizada como deficiência física, transtorno psíquico, mental, transtorno do espectro autista ou qualquer um outro, ele tenha direito a esse benefício.
0: Heloísa Helena conclui que a mudança pode ampliar a dignidade, a autonomia e a segurança econômica. Ela explica que, se aprovada, a renda básica de cidadania deve ser implementada de forma gradual e sustentável, como instrumento de apoio à sobrevivência e à inclusão social.
2: Justiça. Lucas Redecker, do PSD do Rio Grande do Sul, afirma que novas investigações sobre fraudes no INSS reforçam suspeitas discutidas durante a Comissão Parlamentar de Inquérito que apurou descontos indevidos de aposentados. O legislador critica a rejeição do relatório da CPI.
0: Lucas Redecker cobra a responsabilização dos envolvidos no esquema investigado, além da recuperação dos recursos desviados. O parlamentar avalia que, apesar de os aposentados terem sido ressarcidos, é necessário avançar nas punições para

0: para evitar a impunidade.
1: Trabalho.
2: A Câmara aprovou uma regulamentação para as profissões de agentes indígenas de saúde e de saneamento. A repórter Paula Bittar acompanhou a votação.
3: A Comissão de Constituição e Justiça da Câmara aprovou uma proposta que regulamenta as profissões de agente indígena de saúde e de agente indígena de saneamento. Segundo o texto aprovado, para exercer as funções, o profissional deverá ser indígena, residir na área da comunidade de atuação, ter idade mínima de 18 anos, dominar a língua da comunidade e conhecer os costumes e sistemas tradicionais de saúde do povo indígena. Será exigida ainda a conclusão do ensino fundamental e de curso de qualificação específico definido pelo Ministério da Saúde. O agente indígena de saúde atuará na prevenção de doenças e na promoção da saúde das populações indígenas. As ações serão domiciliares ou comunitárias, individuais ou coletivas, seguindo as diretrizes do SUS. Os agentes devem atuar para prevenir doenças, monitorar a saúde dos indígenas, prestar primeiros socorros e mobilizar as comunidades. Já o agente indígena de saneamento trabalhará com a mesma finalidade, atuando especificamente em saneamento básico e ambiental. Entre as atribuições dele estão o monitoramento e a manutenção de sistemas de saneamento e ações de saneamento para prevenir doenças. A relatora na comissão, deputada Lídice da Mata, do PSB da Bahia, ressaltou a relevância dessa proposta.
4: É um projeto que já estava aqui na comissão há algum tempo, que trata do reconhecimento dos agentes de saúde indígena. Esse é um projeto que diz respeito ao acesso à saúde da população, daqueles que mais precisam, especialmente da nossa população indígena. Tem interesse do Ministério da Saúde para que fosse aprovado, mas principalmente o interesse dessa casa em aprovar projetos que são projetos de origem nos nossos deputados.
3: A proposta que regulamenta as profissões de agente indígena de saúde e de agente indígena de saneamento já pode seguir ao Senado, a menos que haja recurso para votação antes pelo plenário da Câmara. Da Rádio Câmara, de Brasília, Paula Bittar.
1: Agricultura.
0: Zé Neto, do PT da Bahia, apresentou o projeto que amplia o acesso de cooperativas de agricultura familiar a financiamentos para a instalação de sistemas de geração de energia renovável. A proposta busca reduzir custos e estimular o uso de fontes como solar e eólica no campo.
5: O que nós queremos é, já existe o projeto 1228, que prevê 10% dos recursos do BNDES com juros bem plausíveis, para que esses juros mais baixos atendam os pequenos e microempreendedores do campo da agricultura familiar. E nós estamos estendendo isso com o nosso projeto, que é o projeto 3066, que ele visa exatamente trazer também para esse foco as cooperativas de agricultura familiar. Nós precisamos fortalecer as cooperativas.
2: De acordo com Zé Neto, o financiamento com juros mais baixos pode ampliar a geração de energia limpa no campo. Ele acredita que a medida pode beneficiar especialmente produtores das regiões norte e nordeste do país, onde há grande potencial para a geração de energia solar.
1: Economia.
0: Comissão da Câmara aprova projeto que limita aumentos do IOF. Entenda na reportagem de Silvia Munhato.
6: A Comissão de Desenvolvimento Econômico da Câmara aprovou projeto que fixa novos tetos para as alíquotas do Imposto sobre Operações Financeiras, o IOF, além de criar limites para eventuais aumentos de alíquotas. O deputado Maurício Marcon, do PL do Rio Grande do Sul, relator do texto, foi favorável à medida.
7: Então o IOF, ele é o imposto regulatório, ele foi criado, né, para a gente ver o rastreio do dinheiro, mas não ser arrecadatório. E o governo hoje tem usado esse imposto para arrecadar. Então a gente coloca um limite nesses aumentos que o governo pode fazer, justamente para tentar trazer segurança jurídica para quem quer investir no Brasil.
6: Pela proposta, o aumento máximo anual do IOF sobre operações de crédito seria de 70%, para operações cambiais de 100%. Na discussão do texto na comissão, o deputado Helder Salomão, do PT do Espírito Santo, foi contrário às mudanças, por entender que elas alterariam o cenário atual, resultando em perda de arrecadação sem uma necessária compensação. A proposta que fixa novos tetos para o IOF e cria limites para futuros aumentos será analisada agora pela Comissão de Finanças e Tributação. Da Rádio Câmara de Brasília, Silvia Munhato.
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1: Relações Exteriores.
2: Welter, do PT do Paraná, apoia o combate à disseminação de fake news, lembrando que a desinformação representa uma ameaça à democracia. O deputado também critica o que considera interferência externa no debate político e eleitoral brasileiro.
0: Ao fazer um balanço positivo da economia, Welter cita a geração de empregos, o controle da inflação, o aumento da renda e a redução das desigualdades. O parlamentar também menciona os investimentos do governo federal em saúde, educação e infraestrutura.
2: Jandira Fegali, do PCdoB do Rio de Janeiro, critica a postura do governo dos Estados Unidos em relação ao Brasil. Ela afirma que a retomada de uma política que busca subordinar a América do Sul aos interesses norte-americanos representa uma ameaça à soberania dos países da região.
0: Jandira Fegali alerta para possíveis interferências indevidas no processo eleitoral por meio das redes digitais, com questionamentos sobre as urnas eletrônicas. A parlamentar defende uma reação institucional que preserve a independência do Brasil e o funcionamento da democracia.
1: Meio ambiente.
2: Alguns métodos de alimentação de animais utilizados para produzir iguarias causam sofrimento aos bichos. Por isso, uma lei já sancionada pela Presidência da República, depois de aprovada nas comissões da Câmara, proíbe a produção e a sua comercialização no Brasil. Saiba mais na reportagem de Maria Neves.
10: Aprovado na Comissão de Constituição e Justiça da Câmara dos Deputados, o projeto que proíbe a produção e a venda de alimentos produzidos por meio de alimentação forçada de animais. Um exemplo de produto resultante da alimentação forçada de animais é o foie gras, nome dado ao fígado gordo de pato ou ganso, que é uma iguaria francesa. Como explica o deputado Áureo Ribeiro, do Solidariedade do Rio de Janeiro, que foi relator do texto em uma das comissões da Câmara, o processo pode causar doenças e levar à morte precoce do animal.
11: A alimentação forçada é uma prática extremamente cruel. Funciona com a introdução de tubos na garganta das aves para aumentar artificialmente o fígado do animal. Nós estudamos o tema e vimos que isso provoca sofrimento intenso e aumenta muito a mortalidade dessas aves.
10: Quem descumprir a nova lei pode receber como punição detenção de 3 meses a 1 ano e multa. Essa pena está prevista na Lei dos Crimes Ambientais, que também estabelece outras sanções administrativas para quem maltrata animais. Pelo texto aprovado, a proibição abrangerá tanto os produtos vendidos na forma natural quanto os enlatados. Da Rádio Câmara de Brasília, Maria Neves.
1: Comissões.
0: Chico Alencar, do PSOL do Rio de Janeiro, defende projeto que condiciona a liberação das chamadas emendas PIX à aprovação prévia de um plano de trabalho. Autor da matéria, ele explica que o objetivo é ampliar o controle sobre esses repasses diretos a estados e municípios.
2: Chico Alencar também ressalta que a proposta cria mecanismos de rastreamento dos recursos, prestação de contas e uso de conta bancária específica. O deputado argumenta que as medidas podem evitar desvios após auditorias apontarem irregularidades na aplicação do dinheiro.
1: Esporte.
0: Luiz Lima, do Novo do Rio de Janeiro, comemora a aprovação de projeto que torna permanente a lei de incentivo ao esporte, eliminando a necessidade de renovação periódica do benefício fiscal. Coautor da proposta, o deputado avalia que a medida dá mais estabilidade aos projetos esportivos.
12: A lei de incentivo do esporte é a oportunidade que a gente tem de empresas, pessoas jurídicas ou pessoas físicas, destinarem um percentual todo ano que pagaria em relação a tributo federal para o governo federal, puder destinar para entidades que pleiteiam a lei de incentivo junto ao Ministério do Esporte. Agora é perene, é para sempre. Há 20 anos a gente já

0: tem a lei de incentivo do esporte em atividade no nosso país, e você garantir a perenidade, igualando a cultura, foi muito satisfatório para a política esportiva e para o brasileiro que gosta e ama esporte.
1: Luiz Lima ressalta que a lei de incentivo ao esporte beneficia projetos nas áreas competitiva, educacional, de inclusão e de reabilitação. Ele defende equiparar o percentual destinado por empresas, atualmente em 3%, ao previsto para o setor cultural, com o objetivo de acelerar a execução das iniciativas.
2: Termina agora o Jornal Câmara dos Deputados, produzido pela Rádio Câmara, com trabalhos técnicos de Everson Urani e apresentação de Val Monteiro e Márcio Aquilissardi. Boa noite.
1: A Voz do Brasil volta amanhã. Boa noite.
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1: Bom dia, meu amigo, bom dia, meu irmão, bom dia, família. Bom dia, Marcelo Costa, bom dia, pais e filhos, filhos e pais. Grande abraço, bênçãos de Deus na sua vida. Nosso bom dia aos trabalhadores e trabalhadoras, viajantes, motoristas. Grande abraço, bênçãos de Deus na vida dos catequistas e catequizandos, dos ministros extraordinários da palavra, ministros extraordinários da comunhão eucarística. Que Deus abençoe a vida dos membros dos nossos grupos de reflexão, mês vocacional. Rezemos pelas vocações, continuemos a rezar pelos doentes, enfermos, famílias enlutadas, dos idosos, de todos que fazem da vida uma doação e uma entrega. Reze comigo a oração pela beatificação do venerável Júlio Maria de Lombardi. Ó Trindade Santa, vós que sois a fonte de toda santidade, nós vos louvamos por vosso servo, Júlio Maria de Lombardi, que assemelhando-se ao Cristo Eucarístico, cuidou do vosso rebanho com amor, zelo e doação, e deixando-se guiar pelo Espírito Santo, assim como a Virgem Maria, testemunhou a ternura missionária da Igreja. Concedei-me, ó Trindade Santa, pela intercessão do venerável Júlio Maria, a graça que vos suplico, e se for de vossa santa vontade, dai que o venerável Júlio Maria alcance a honra dos altares, para a vossa glória e para o bem de tantas almas, por Cristo nosso Senhor. Amém. Venerável Júlio Maria de Lombardi, rogai por nós. Prezado ouvinte, querida família, a primeira leitura de hoje, profecia de Ezequiel, capítulo 37, é um trecho bastante conhecido para todos nós. É a passagem em que o profeta é conduzido para um vale de ossos ressequidos e ali é chamado a profetizar, de modo que aqueles ossos adquiram vida e vida plena, algo nada simples, mas que tem um significado bastante importante. São pessoas que estão como que mortas,

por uma série de fatores, e que o amor de Deus, transmitido pelo profeta, irá devolver-lhes a vida. Assim, o texto narra o processo profético de Ezequiel, e os ossos vão se juntando, recobrindo-se de nervos, carne e pele, até reerguerem e começarem a andar, formando uma multidão numerosa. É o povo de Deus sendo recuperado de sua situação de morte. Essa passagem usa uma figura de linguagem para falar de como o amor é capaz de devolver a vida. Reze comigo a oração deste dia, quando fazemos memória de São Pio X. Ó Deus, para defender a fé católica e restaurar todas as coisas em Cristo, cumulastes o Papa São Pio X de sabedoria divina e coragem apostólica. Concedei benigno que, seguindo seus exemplos e instruções, alcancemos o prêmio eterno. O nosso Senhor Jesus Cristo, vosso Filho, que é Deus e convosco vive e reina na unidade do Espírito Santo, por todos os séculos dos séculos. Amém. Primeira música, Jesus é Luz, Padre Zezinho.

Prezado ouvinte, querida família, o evangelho de hoje, São Mateus capítulo 22, versículos de 34 ao 40. Naquele tempo, os fariseus ouviram dizer que Jesus tinha feito calar os saduceus. Então, eles se reuniram em grupo e um deles perguntou a Jesus para experimentá-lo: Mestre, qual é o maior mandamento da lei? Jesus respondeu: Amarás o Senhor teu Deus de todo o teu coração, de toda a tua alma, de todo o teu entendimento. Esse é o maior e o primeiro mandamento. O segundo é semelhante a esse: Amarás ao teu próximo como a ti mesmo. Toda a lei e os profetas dependem desses dois mandamentos. Palavra da salvação. Glória a vós, Senhor. Prezado ouvinte, querida família, o evangelho fala deste amor de Deus e ao próximo como os dois primeiros e maiores mandamentos da lei de Deus. Desses dois mandamentos emanam todos os demais. Por isso, eles, na verdade, são os maiores entre todos os mandamentos. Quem os praticar, pratica todos os demais. Quando o fariseu pergunta a Jesus para experimentá-lo qual o maior mandamento da lei, ele não titubeia em responder: Amarás o Senhor teu Deus de todo o teu coração, de toda a tua alma, de todo o teu entendimento. Esse é o maior e o primeiro mandamento. Quem não ama a Deus com um amor vindo das entranhas não vive esse mandamento supremo. E esse mandamento só se completa no amor ao próximo. Por essa razão, caro ouvinte, querida família, Jesus complementa de verdade a resposta dizendo: O segundo é semelhante a esse: Amarás o teu próximo como a ti mesmo. Quem não consegue amar o seu próximo, dificilmente amará o próprio Deus. Como também vimos em outros textos, assim, o amor a Deus se revela no amor que temos aos irmãos, aos que estão próximos de nós, aos que convivem conosco, aos que de alguma forma não nos são tão agradáveis como gostaríamos que fossem, e até mesmo nossos inimigos, como pediu Jesus. Ama verdadeiramente aquele que é capaz de gastar a sua vida pelo outro, pelos outros. É nesse sentido que o nosso amor é capaz de transformar a vida das pessoas. Que sejamos, irmãos e irmãs, discípulos missionários de Jesus Cristo, vivendo esse amor em toda parte. Somente assim faremos do mundo um lugar onde Deus é revelado, onde Deus é acolhido, onde Deus é amado e onde Deus continua presente na vida e na história de todos e todas, nossas famílias, nossos lares, nossos grupos e pastorais. Pai nosso que estais no céu, santificado seja o vosso nome. Venha a nós o vosso reino. Seja feita a vossa vontade, assim na terra como no céu. O pão nosso de cada dia nos dai hoje. Perdoai as nossas ofensas, assim como nós perdoamos a quem nos tem ofendido. E não nos deixeis cair em tentação, mas livrai-nos do mal. Amém. Ave Maria, cheia de graça, o Senhor é convosco. Bendita sois vós entre as mulheres, bendito é o fruto de vosso ventre, Jesus. Santa Maria, Mãe de Deus, rogai por nós, pecadores, agora e na hora de nossa morte. Amém. Prezado ouvinte, querida família, nossa programação, Paróquia de São Lourenço, hoje, às

Matriz do São Lourenço, missa transmitida em missa da comunidade Nossa Senhora Aparecida. E no domingo, dia 23, teremos missas na Igreja Matriz do São Lourenço, às 7 horas da manhã, às 9, às 16, às 18 e às 19:30 horas. Também às 9 horas da manhã, missa na comunidade São Francisco de Assis, e às 19 horas, missa na comunidade São Paulo Apóstolo. Última música, Mestre, onde moras? Pela intercessão de São Lourenço, pela intercessão de São Pio X, desça sobre você, sua família, nossos lares, a bênção de Deus Todo-Poderoso, Pai, Filho e Espírito Santo. Amém. Felicidades. Na sequência, o Jornal Regional. E até amanhã, neste mesmo horário, em nova prece do amanhecer.

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2: Agora 6 horas 24 minutos. Muito bom dia, sexta-feira, dia 21 de agosto. Tá entrando no ar a edição 9064 do Jornal Regional. E você confere Festa do Café com Leite, reúne atrações e rodeio em Durandé a partir desta sexta-feira. Olho Vivo na Faixa completa 20 anos buscando ampliar e recuperar a

0: Finalização. Câmara aprova requerimento sobre saúde e segurança pública. Festival Comida de Boteco chega à grande final neste sábado. Polícia Militar realiza prisão por tráfico de drogas em Vila Nova. Um homem é preso por furto no Centro de Espera Feliz.
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0: Manhuaçu tem céu claro no momento, temperatura na casa de 12 graus. Detalhes com o professor Rui Brandos Reis.
2: Olá, bom dia. A sexta-feira vai ser com tempo ensolarado em todos os municípios da Zona da Mata. Na madrugada de hoje, a temperatura mínima ficou em torno de 14 graus. Máxima à tarde, Manhuaçu, Moimirim, Altitibá, Espera Feliz, em torno de 29 graus. Uma frente fria está passando hoje ao longo do litoral de São Paulo e amanhã já vai estar atuando no litoral do Espírito Santo e deverá deixar o tempo parcialmente nublado no final de semana na Zona da Mata. Há possibilidade de chuviscos em alguns municípios na noite de sábado. Tempo parcialmente nublado nesta sexta-feira nas regiões leste e nordeste do estado e no sul de Minas, muita nebulosidade com possibilidade de chuviscos nos municípios que fazem divisa com o estado de São Paulo. Nas demais regiões de Minas, tempo ensolarado. Capital Mineira com temperatura máxima em torno de 31 graus. Direto da Clima Tempo, Rui Brandos Reis.
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0: Durandé recebe entre esta sexta-feira até domingo a 34ª edição da Festa do Café com Leite, um evento que reúne shows, rodeio e programação ao longo de 3 dias. A organização preparou uma estrutura para receber moradores da cidade de Durandé e de toda a região, conforme destaca para a gente o prefeito Renato Paiva.
3: A expectativa é as melhores possível, né? É a nossa 34ª, mas é uma festa que poderia ser a 40ª, devido à pandemia e outros fatores, né? É 40 anos já que essa festa. Então é a maior festa e a maior festa de tradição da nossa região, né? Até desculpa os outros municípios, mas é uma festa que veio para ficar e é uma expectativa muito grande, né? Vários shows, quer dizer, já é uma tradição na nossa região. É uma cidade pequena que se transforma 3-4 vezes a mais, né? As nossas maiores atrações, né? É na sexta-feira, dia 21, César Menotti Fabiano, um showzaço, né? Cantores de nível internacional aí, conhecido nacionalmente, né? Já no sábado nós temos Léo e Rafael, né? A dupla, né? Os dos Agro lá, né? E no domingo, né? A fera lá, Cleide Camargo. E sem contar as outras atrações também, né? Durante os 3 dias, mais o show, né? De rodeio CRTR, que é uma atração que ficou marcada na nossa festa, né? Que é o rodeio. Então, assim, a expectativa é o melhor possível. Estão preparando a área lá, está bem maior esse ano, bem mais organizada, né? Estão preparando a cidade para receber tanto o nosso munícipe, mas também os nossos visitantes de toda a região, né?
0: Ele ressalta justamente essa tradição da festa do café com leite e essa tradição também em receber visitantes de toda a região.
3: É, a nossa festa é uma festa tradicional, né? Como eu falo, começou em 1986, né? Então, quer dizer, é uma festa conhecida internacionalmente. Então, a gente recebe gente de todos os lugares, Espírito Santo, Minas Gerais, Goiás, né? São Paulo, Rio de Janeiro, né? Barraqueiro chega de todo lado, já não está tendo jeito mais de colocar. Então, quer dizer, é uma festa que ficou na tradição mesmo da região, né? Então, a gente fala que não só a festa de Durandé, uma festa da região, né? Leste de Minas Gerais, aí, da Zona da Mata, que é conhecida mesmo. É uma festa que as pessoas têm várias histórias, né? Hoje vai lá avô levando seus netos, vai pai levando seus filhos, que participou dessa festa lá em 1986. Então, é uma festa de família, entendeu? A gente está lá de braços abertos. Durandé é uma cidade recepcionista, né? O pessoal gosta de receber bem. Então, a gente está de braços abertos, com todo amor e carinho, preparando da melhor maneira possível receber todos lá, e eu tenho certeza que vai ser uma grande festa. Ano passado, na nossa administração, já foi recorde público, já foi recorde de arrecadação, e esse ano a gente está querendo melhorar ainda mais. Nós temos também no domingo o show de prêmio benefício da paróquia da São Sebastião de Durandé, que é onde está sendo feito várias obras também, está sendo ampliada a matriz, está fazendo casa de curso. Então a gente está fazendo esse show de prêmios em benefício da paróquia, contamos com a colaboração de todos aí, nós temos uma cartela online, presencial, então se puder ajudar lá a paróquia lá, vai ser muito bem-vindo também.
0: Agora, 6h29, a Secretaria Municipal de Educação de Manhuaçu

0: Por meio do Departamento de Música, informa que a final da quinta edição do concurso Vozes das Escolas, que seria realizada na próxima quinta-feira, dia 27, foi adiada. A nova data ainda será definida e divulgada pela organização. A final está prevista para acontecer no mês de outubro. A Secretaria de Educação agradece a compreensão de todos que estão acompanhando na realização de mais uma edição do Vozes das Escolas. Daqui a pouquinho tem mais informação, a gente volta destacando a campanha Olho Vivo na Faixa. Completa 20 anos buscando ampliar e recuperar a sinalização. E a Câmara aprova requerimento sobre saúde e segurança pública.
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0: Dólar abrindo o dia cotado em 5,19, alta de

0: 0,32%, euro negociado em 6,06, alta de 0,33%, Manhuaçu e região, café arábica bebida dura tipo 6, safra nova, cotado em R$ 1.800, café arábica Rio, negociado em R$ 1.231. 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
0: 6h35, a campanha Olho Vivo na Faixa completa 20 anos em Manhuaçu. A iniciativa foi lançada em 2006 em frente à Escola Estadual Monsenhor Gonzalez, onde uma ação educativa foi realizada nesta quinta-feira para marcar a data. A comemoração, no entanto, também chama a atenção para uma questão que permanece em aberto: a necessidade de ampliar a sinalização para outros pontos da cidade e manter as faixas existentes em condições adequadas de uso. A reportagem é de Danilo Alves.
2: Além da ação educativa, é necessário avançar na manutenção e na distribuição das faixas pela cidade. Segundo o presidente do Concep, Anísio Gonçalves, o conselho já mantém diálogo com a administração municipal e com o departamento de trânsito para a retirada de faixas que deixaram de ser utilizadas, a revitalização das existentes e a implantação de novos pontos de travessia.
3: Muito importante essa pergunta, Danilo. Revitalizar as faixas e também retirar aquelas que já não estão em desuso é de suma relevante importância. Então já estamos em contato com a prefeita Maria Imaculada, com o engenheiro Hudson, coordenador do trânsito, doutor Eustáquio, diretor do departamento de trânsito, e já está em processo licitatório aquela faixa com material melhor, material borrachudo, que é de maior durabilidade. E o importante é também colocar faixas em outros locais, nos bairros, porque Manhuaçu hoje, tanto no centro quanto nos bairros, está movimentado. Então tem igrejas no bairro, tem escola em bairros. Então é preciso essa campanha permanente, ela ser extensiva a toda a cidade de Manhuaçu e também nos distritos de Manhuaçu, que também merecem também a atenção da travessia da faixa.
2: O coordenador do Departamento Municipal de Trânsito, Hudson de Souza Leite, também participou da ação e informou que o órgão vem analisando os locais que necessitam de manutenção, retirada ou implantação de novas faixas.
4: Em relação às questões das manutenções, os estudos técnicos sobre as colocações e a remoções de algumas, o Departamento de Trânsito, através do Conselho de Trânsito, Conselho de Segurança Pública, vem ouvindo a população, vem acatando todas as sugestões. Estamos fazendo um estudo de locais e melhorias para que sejam implantados alguns locais, pensando na fluidez de trânsito, será também removido algumas faixas. A gente entende que o excesso de faixa também, ele causa congestionamento e pode atrapalhar na fluidez de entrão, na fluidez do trânsito. Então, pensando nisso, algumas foram suprimidas, mas também algumas serão implantadas. Outra coisa também que é importante frisar, que o Executivo Municipal está investindo na melhoria dos materiais, na melhoria das confecções dessa faixa pedestre, para que sejam elas, por maior tempo, que esteja maior e melhor visibilidade, assim facilitando e adequando o local seguro e correto para a travessia de todos os pedestres.
0: 6h38, a PAI de Manhuaçu promove a Semana Nacional da Pessoa com Deficiência Intelectual e Múltipla entre os dias 21 e 28 de agosto. A programação contará com palestras, celebrações religiosas, ações nas redes sociais e atividades esportivas, com foco na inclusão, garantia de direitos e valorização das pessoas com deficiência. A PAI de Manhuaçu realiza entre os dias 21 e 28 de agosto a programação da Semana Nacional da Pessoa com Deficiência Intelectual e Múltipla. Nesse ano, as atividades serão desenvolvidas com o tema, abre aspas, deficiência não define, oportunidade transforma, inclua nossa voz, fecha aspas, reforçando a importância da inclusão, da participação social e da garantia

0: de direito das pessoas com deficiência. A programação reúne palestras, momentos de reflexão, celebrações, ações de conscientização nas redes sociais e uma atividade esportiva de encerramento. As iniciativas serão realizadas em diferentes locais de Manhuaçu e buscam ampliar o debate sobre a inclusão, respeito, oportunidades e proteção de pessoas em situação de vulnerabilidade. A programação completa você confere no Instagram da APAE Manhuaçu.
1: Daqui a pouquinho você confere, a Câmara aprova requerimento sobre saúde e segurança pública e o Festival de Boteco de Manhuaçu chega à grande final neste sábado.
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9: Agora 6h45, em reunião na Câmara desta quinta-feira, foi aprovado a nomeação de ruas e dois requerimentos apresentados pelos vereadores. Um deles, de autoria do vereador Misrael da Matinha, é voltado à saúde pública e solicita a presença do secretário municipal de saúde e representantes do Hospital César Leite para esclarecimento sobre atendimento e cirurgias que vêm sendo demandados pela população. A presidente da casa, a vereadora Rose Mary Miranda, destaca a aprovação do requerimento.
10: Mais uma reunião hoje ordinária, reunião bem tranquila, bem calma, né? E nós tivemos aqui hoje os requerimentos, dois requerimentos que eu achei bem importantes. Um é para tratar da saúde de Manhuaçu, onde foi requerido a presença aí do Juliano e também da Secretaria Municipal de Saúde, da UAI, e também do Hospital César Leite, do provedor. E é muito importante que a gente tenha esse tipo de requerimento, porque a população nos cobra muito da saúde, tanto de cirurgias, de exames, de internações, e às vezes nós, vereadores, tentamos ajudá-los, mas a gente não tem aquela resposta que a população quer ouvir. principalmente quando se trata aí de cirurgias. Então, eu creio que no próximo dia 31, na nossa próxima reunião, com a presença deles, a gente possa aí sanar muitas dúvidas e dar algumas respostas, né, que a gente, através do diálogo aí, que a gente vai conseguir aí ver o que, que a gente pode estar podendo acrescentar, ajudar e melhorar na nossa saúde aqui em Maiuaçu.
9: A presidente da casa também destaca o segundo requerimento que foi apresentado pelo vereador Kleber Benfica, que trata de segurança pública. O documento convida representantes do 11º Batalhão de Polícia Militar e da Secretaria Municipal de Planejamento e Gestão para discutir sobre o aumento no número de roubos e furtos registrados nas últimas semanas em Maiuaçu.
10: Outro requerimento muito importante aí é sobre a nossa segurança pública. Foi solicitada aí a presença aí do 11º Batalhão, do responsável aí pela segurança, também do trânsito. Por quê? O vereador que fez o requerimento, ele falou muito a respeito desses assaltos, né, que a gente tem visto aí nas redes sociais, aí, principalmente a idosos, a senhores e senhoras aí, quando recebem aí as suas aposentadorias. E também pessoas quando estão por volta ali da rodoviária de Maiuaçu e em algumas ruas também, onde a segurança é um pouco menor, sobre esses episódios que vêm acontecendo aí, que desgasta, né? Desgasta bastante aí aos visitantes da nossa cidade, aqueles que vêm aqui a Maiuaçu.
9: Ela também informou que durante a reunião com a Secretaria Municipal de Planejamento e Gestão prevista para o próximo dia 31, deverá ser discutida a recente desativação de radares da BR-262 e o impacto na medida para a segurança no trecho.
10: E também foi falado a respeito do trânsito, onde foi solicitado também a Secretaria de Planejamento, um representante aqui, porque com o desligamento aí, desses radares, principalmente na BR, tem acontecido muitos acidentes. Ali no Trevo do Zebu, frequentemente nós estamos vendo acidentes aí decorrentes aí. Então, o que, que a gente quer? A gente quer uma solução, já que essa solução aí é vista aí pelo DENIT, mas que aqui a gente tenha também ouvidos, né? Que a gente tenha atendimento especial aí, principalmente nesses lugares onde tem acontecido esses acidentes. Então, a gente até deu uma ideia ali hoje nessa reunião de colocar a faixa elevada próxima aos trevos, que ajuda também, diminui um pouco a quilometragem dos carros, né? Que eles passam assim em quilômetros bem mais elevados, que quando tem a faixa ali tem ali 40, 30, 40 até 50 no máximo, e aí eles respeitam por causa de multa. Quando tira esses radares, eles passam ali na velocidade que eles vêm. Então, isso aí é muito triste, eu tenho recebido muitas mensagens solicitando ou a volta do radar ou a colocação aí

0: dessa faixa elevada, que uns chamam de quebra-mola, né? Outros chamam de redutor de velocidade, mas o povo aí entende que a necessidade aí está grande.
1: 6h49, a segunda edição do Festival de Boteco de Manhuaçu chega à reta final. Durante um mês, o público percorreu os bares participantes, experimentando pratos preparados para a competição, também pôde votar no seu favorito. A votação segue aberta até esta sexta-feira. O resultado será conhecido durante a grande final, este sábado, amanhã, quando será anunciado o prato vencedor. Quem destaca para a gente é o secretário de Cultura e Turismo, Rick Soares.
2: Fico muito feliz, né, que graças a Deus o segundo festival de boteco de Manhuaçu está tendo uma repercussão muito favorável, muito agradável. É, a gente tem visitado os bares, então o relato de todos os comerciantes é que em todos os dias do festival, né, os bares extremamente lotados, estão vendendo bem, está tendo um retorno bacana do cliente, né, estão gostando dos pratos. E a gente vê, né, que o objetivo, né, do festival está sendo concretizado, que é fazer com que uma alta gastronomia de boteco ela circule na nossa cidade e as pessoas possam ter, né, momentos agradáveis aí em família junto com os amigos. Isso, Lorena. O festival encaixa, né, perfeitamente com as políticas de promoção turística que estão se desenvolvendo aqui na Secretaria de Cultura e Turismo. Então a gente trabalha com esse viés cultural da gastronomia, da valorização local, que também, né, é um motor que vai atrair visitantes de fora, turistas, né, várias localidades para conhecer Manhuaçu e daqui, né, experimentar aquilo que a gente vive todos os dias, que é extremamente maravilhoso.
1: Rick também reforça o convite para a participação da população.
2: Final, né, estamos aí na semana final do nosso festival, na sexta-feira finaliza o circuito, então você que ainda não participou, não teve a oportunidade de votar no seu prato favorito, você tem até sexta-feira para fazer isso, porque no dia 22, no sábado, já é a grande final do segundo festival ali no estádio JK, iniciando a partir das 14h com a apresentação do Projeto Social Mover. Tem Pedro Teixeira, tem Pamela Prince, tem Marcela Reis, tem Play Kids com intervenção circense e o grande show da final com Mumuzinho, né, um pagode aí muito aguardado pelo pessoal de Manhuaçu. Então quero aproveitar, fazer um convite para você aí de Manhuaçu e região para participar com a gente da grande final, porque tem lá atração para você, pai, para os seus filhos, para as crianças e para todo aquele que ama, né, e gosta de uma gastronomia de qualidade.
1: Olha, a Justiça Eleitoral recebeu nos primeiros dias de campanha eleitoral 1.103 denúncias de irregularidades na propaganda de candidatos. Os registros foram feitos pelo aplicativo Pardal, ferramenta criada para facilitar a comunicação de possíveis irregularidades durante o período eleitoral. São Paulo lidera o número de denúncias, com 193 casos, seguidos por Pernambuco, com 106, Paraná, com 102, Rio Grande do Sul, com 95 e Minas Gerais, com 89.
3: Entre as principais ocorrências estão propaganda proibida em bens públicos, divulgação antes do prazo permitido, realização de showmícios com artistas e divulgação de notícias falsas na internet. E quem identificar uma possível irregularidade pode fazer a denúncia pelo aplicativo Pardal, disponível gratuitamente para celulares Android e iOS. Para registrar a ocorrência, é necessário fazer login com a senha do e-título ou pela plataforma gov.br. A Justiça Eleitoral informa que a identidade de quem faz a denúncia é mantida em sigilo. Depois do registro, as denúncias são encaminhadas às autoridades responsáveis pela fiscalização, como o Ministério Público e os juízes eleitorais. A campanha eleitoral começou no último domingo, dia 16, e segue até outubro. O primeiro turno das eleições será realizado no dia 4 de outubro.
1: A seguir, você confere: a Polícia Militar realiza prisão por tráfico em Vila Nova e um homem é preso por furto em Espera Feliz.
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3: 6h58, um homem de 21 anos foi preso por envolvimento com o tráfico de drogas em Vila Nova. A ação ocorreu na manhã desta quarta-feira, após informações serem levantadas pelos militares.
4: No local foram localizados dois tabletes de substância idêntica à maconha. No interior de uma residência, durante o atendimento, o homem de 21 anos assumiu a posse do material e indicou a participação de um segundo indivíduo de 22 anos. Diante da situação e do volume de entorpecentes arrecadados, o suspeito de 21 anos recebeu voz de prisão em flagrante. O detido foi conduzido à unidade de atendimento integrado para avaliação médica e, em seguida, encaminhado à delegacia de polícia civil, juntamente com o material apreendido.
3: E um homem de 31 anos foi preso por furto a um estabelecimento comercial no centro de Espera Feliz. Foi na manhã dessa quarta-feira. Aconteceu após o acionamento que os militares apuraram que o indivíduo havia subtraído gêneros alimentícios do local.
4: Durante os levantamentos e diligências, a equipe policial localizou o suspeito em sua residência, trajando as mesmas vestimentas utilizadas no momento da ação. Questionado, ele confessou o cometimento do delito e afirmou ter consumido os produtos. O homem recebeu voz de prisão em flagrante.

0: e foi conduzido ao hospital para a confecção do relatório médico. Posteriormente, foi apresentado à autoridade de polícia judiciária para as providências legais cabíveis. Os materiais subtraídos não foram recuperados.
1: Agora 7 horas, sou Leonardo Medeiros e você acompanhou mais uma edição do Jornal Regional. Trabalhos técnicos de Naira Silva e Marcelo Costa. A gente volta amanhã a partir de 6h20. Um bom dia para todo mundo.
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6: Bom dia! Bom dia, meus queridos ouvintes da Rádio Nova FM. Hoje, sexta-feira, sextou, dia 21 de agosto de 2026, está começando agora o seu programa matinal favorito, o Bom Dia Nova. Eu sou Henrique Souza e te faço companhia até às 11 horas da manhã, trazendo para você muito mais do que notícias e músicas. Aqui, o seu dia começa com energia positiva. Informações fresquinhas e, claro, aquele bate-papo que você adora. Prepare-se para uma manhã repleta de música boa, dicas imperdíveis e tudo o que você precisa saber para enfrentar o seu dia com o pé direito. Então aumente o volume do seu rádio e fique com a gente, porque o seu bom dia começa agora.
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E para começarmos bem o nosso dia, para começarmos bem a nossa manhã maravilhosa de sexta-feira, eu tenho uma mensagem para você. Preste muita atenção, porque essa é a mensagem do dia. Uma mensagem de fé, de reflexão, que eu tenho certeza que vai tocar o seu coração. 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
0: Há dias em que o caminho parece longo demais e o coração pede para parar. Mas lembre-se, nem todo passo precisa ser grande para ser interrompido ou para ser importante. Às vezes, vencer é simplesmente levantar da cama, respirar fundo e decidir tentar mais uma vez. A vida não exige que você tenha todas as respostas hoje. Ela apenas convida você a continuar caminhando, mesmo quando o destino ainda não está claro. Não compare a caminhada com a de ninguém. Cada pessoa tem o seu tempo, suas lutas e suas próprias estações. A semente não floresce no mesmo dia em que é plantada. Primeiro, ela cria raízes no silêncio. Por isso, se hoje você estiver cansado, descanse, mas não desista. Se alguma porta se fechou, talvez seja porque a vida está preparando você para encontrar outra. E se o seu coração estiver cheio de dúvidas, guarde esta mensagem. Você já superou dias que um dia pensou que não conseguiria suportar. Você chegou até aqui e isso prova que existe dentro de você uma força maior do que imagina. Nem sempre entendemos os caminhos que Ele permite que percorramos. Há momento em que só enxergamos portas fechadas, lágrimas e dificuldades. Mas Deus enxerga além do que os nossos olhos conseguem ver. E a palavra nos ensina: entrega o teu caminho ao Senhor, confia nele e ele o fará. Então, nesta manhã, entregue a Deus aquilo que você não consegue carregar sozinho. Entregue os seus medos, suas preocupações, seus sonhos e até aquilo que você ainda não consegue compreender. Não tenha medo do amanhã. Deus está cuidando de você. Ele cuidou até aqui e continuará cuidando de cada passo. Talvez a resposta não tenha chegado. Talvez você esteja pensando que está demorando demais. Mas lembre-se, o silêncio de Deus não significa ausência. Por isso, levante a cabeça, fortaleça sua fé e continue caminhando. Que hoje você possa dizer: obrigado, Deus, por tudo o que o Senhor fez. E quando Deus está conosco, até os dias difíceis podem se transformar em gratidão. Agradeça. Que Deus abençoe a sua casa. Que Deus abençoe a sua família, o seu trabalho e os seus caminhos. Essa é a mensagem que eu tenho para você nesta manhã. E lembre-se, nunca se esqueça, todos os dias, seja grato e seja feliz.
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1: Muito bem, agora são 7h34. Você está curtindo a Rádio Nova. Muita música boa e muita informação para você. E agora nós iremos conferir a cotação do café. 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
10: Onde você estiver, bom dia! Bom dia, meus amigos! E aí? Tudo bem com você? Onde quer que você esteja, em casa? No trabalho, tá no carro? Bom dia pra você, viu? Ótima sexta-feira, sextou, meus amigos! Sorria que a sexta chegou! Pois é, sexta-feira, sua linda, ela chegou! E aí, tá animado para o final de semana? Bom, que a nossa sexta-feira comece bem e termine melhor ainda, né? Pois é, sextou com S de manda pra gente, eu quero saber. E aí, hoje é sexta-feira, manda aí, sextou com S de seja grato, sem dinheiro. Quero saber, seja criativo, manda aí no nosso WhatsApp, porque até às 11 horas da manhã você é meu convidado, eu, você, você e eu juntos, sem desligar o rádio, viu? Não desliga esse radinho, fica aí com o rádio ligado. Até às 11 horas da manhã, estou aqui junto com você no Bom Dia Nova. Minha companhia, eu, você, você e eu juntos. Então, ninguém larga a mão de ninguém, viu? Fica aí com esse rádio ligado, porque ainda hoje vamos falar sobre futebol com ela, Lorena Correia, às 9 horas da manhã, contando tudo o que rola aí no mercado da bola, nos campeonatos. Ela vai trazer o placar esportivo com muita resenha, muito bom humor. E se você gosta de futebol, claro, fica com a gente, porque é bom demais, viu? É, meu amigo. Muita informação para você. Informação com credibilidade. Tem previsão do tempo, notícia boa, tem o resenha da Nova. Vamos falar sobre os famosos, o que tá rolando aí no mundo das celebridades. A gente conta tudo aqui no nosso programa. Muita música boa e claro que tem alô na Rádio Nova. É o nosso quadro, é o momento que você participa, mandando a sua mensagem de texto, mandando o seu áudio. Então pega o telefone, já adiciona aí, vai. 339-8454-1735. Vai lá, adiciona o nosso WhatsApp, Bora participar com a gente. Manda aí a sua mensagem de bom dia. Bom dia, Henrique. Eu quero saber o que você está fazendo, onde você está. Simbora, porque hoje é sextou, é tudo nosso. 7h50, bora mexer o doce pra animar a sexta-feira. Os Barões da Pisadinha. E aí, sextou com S de? Conta pra gente. Sexta-feira, sua linda. Começou.

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6: Agora são 8 horas!
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0: Muito bem, agora são 8h05. Aqui você curte o melhor da música internacional. Bom, e além de música boa, muita informação pra você. 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
0: Muito bem, uma informação importante para você. O período chuvoso exige atenção redobrada à adubação do café. O crescimento vegetativo do café ganha força com o período chuvoso, quando o cafeeiro amplia ramos, folhas e raízes e inicia o desenvolvimento dos frutos. Nesse momento, o ajuste da adubação é decisivo para evitar tanto o excesso de vegetação quanto deficiências nutricionais que podem comprometer a produtividade. O manejo deve considerar solo, clima, histórico da lavoura e meta de produção. Nas principais regiões produtoras brasileiras, incluindo áreas da Bahia, Espírito Santo, Minas Gerais, Rondônia e São Paulo, as chuvas coincidem com uma fase de intensa atividade vegetativa do cafeeiro. Após o início das precipitações e a florada, a planta retoma a atividade radicular, emite novos ramos e folhas e inicia o pegamento e o enchimento dos frutos. Com isso, aumenta a demanda por nitrogênio, potássio, cálcio, magnésio, enxofre e micronutrientes. O período também exige a atenção a perdas de nutrientes. Chuvas intensas podem favorecer, e principalmente em solos arenosos. Informações diretamente do agrolink.com. E esse foi o nosso quadro Agronotícias. As principais informações para você, meu amigo, produtor rural, homem do campo, cafeicultor, aqui no Bom Dia Nova, sempre bem informado.
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2: Muito bem, agora são 8h35. Você curtiu Diego Vitor Hugo, Beijei a Cura. Bom, só sucesso, música boa pra você. E muita informação também. Agora nós iremos conferir como vai ficar o clima aqui na nossa cidade e também na nossa região. Nosso quadro Tempo e Temperatura. Quem traz as informações é o professor Rui Brandos Reis, direto da Climatempo. 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
1: A sexta-feira vai ser com tempo ensolarado em todos os municípios da Zona da Mata. Na madrugada de hoje, a temperatura mínima ficou em torno de 14 graus. Máxima à tarde, Manhuaçu, Moinho, Mirim, Alto Jequitibá, espera feliz em torno de 29 graus. Uma frente fria está passando hoje ao longo do litoral de São Paulo e amanhã já vai estar atuando no litoral do Espírito Santo e deverá deixar o tempo parcialmente nublado no final de semana na Zona da Mata. Há possibilidade de chuviscos em alguns municípios na noite de sábado. Tempo nublado nesta sexta-feira nas regiões leste e nordeste do estado e no sul de Minas. Muita nebulosidade com possibilidade de chuviscos nos municípios que fazem divisa com o estado de São Paulo. Nas demais regiões de Minas, tempo ensolarado. Capital mineira com temperatura máxima em torno de 31 graus. Direto da Clima Tempo, Rui Brandos Reis.
2: Muito bem, esse foi o professor Rui Brand, direto da Clima Tempo, trazendo todas as informações. Conferindo agora, em Manhuaçu, nesse exato momento, está 19 graus, o céu está nublado e a máxima para hoje é de 30 graus. Esse foi o nosso quadro Tempo e Temperatura. 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
6: Só mais um sucesso do Natanzinho. Só falando de amor.

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0: Agora são 8h49. Você curtiu? Eduardo Costa, Ainda Tô Aí. Bom, eu tenho uma ótima notícia pra você. O WhatsApp da Rádio Nova já está liberado. Tá liberadaço. Simbora, meu povo. Bora participar com a gente. Pega aí o seu telefone. Manda a sua mensagem de bom dia. Manda o seu alô. Tô esperando a sua participação. Aqui no Bom Dia Nova, eu atendo todo mundo, então pode mandar mensagem, manda aí o seu alô. Henrique, tô em casa, tô curtindo a Rádio Nova, onde você está, hein? Eu quero saber. Bora participar com a gente? Claro, se você ainda não tem o WhatsApp da Rádio Nova, como assim, né? Adiciona, anota aí, vai!
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0: Alô, alô. Muito bem, deixa eu mandar um alô pra ela que é fã de Eduardo Costa. Meu amigo, a mulher é fã, ela sabe todas, conhece todas as músicas do Eduardo Costa. Bom dia pra nossa amiga Amanda Oliveira. Bom dia, Amanda, tudo bem? Bom dia, bom dia. Tá na sintonia participando com a gente. Ô Amanda, e aí, mulher? Já voltou? Tá de férias até hoje? Que isso? É, são quantos dias de férias? 60 dias de férias, mulher? Que isso, gente? A mulher tá trabalhando, não trabalha nunca mais, tá de férias eternas. Meu Deus do céu, ela mandou bom dia, menino. Mandou um sorriso lindo, uma figurinha que eu...

0: Tô feio pra danar, gente do céu. É, mulher, tô de olho, viu, Amanda? Vou pegar umas figurinhas suas aqui, vou mandar também. Ela mandou, deixa eu ver. Henrique, já tô na lida, já voltou? Ah, tá trabalhando. Já voltou, ela trabalha no plantão. A mulher, ela tem dois empregos. Trabalha no plantão, trabalha em casa. Bom trabalho pra você, viu, minha querida? Ótimo dia. Curtiu aí, Eduardo Costa? Gostou? Ah, que bom. Ó, hoje é sexta-feira, a nossa amiga daqui a pouquinho aparece por aí, né? Ela. Já foi ou ainda não? Ah, então quando ela chegar aí você me avisa, viu? Pra gente colocar uma música pra ela. E outra coisa, dona Amanda. Eu fiquei sabendo que parece que ela tá de rolo. Me conta esse negócio. Será que ela tem... Que ela saiu do 0x0? Eu quero saber, tô curioso. Quero saber, você me conta, viu? É... Já estou na espera dela, tá bom. Bom dia pra você, você minha... Ó, tô esperando então, você me conta, quero saber se saiu do 0x0 ou ainda tá no 0x0, viu? Bom dia pra você, pra dona Marta, pra todo mundo aí. Ai, ai... Minha amiga Rose, oi Rose, bom dia pra você, Rose, Gilza, Denise, todo mundo aí. Meu amigo cruzeirense, salve, salve Marcos, e aí cara? Bom dia nosso amigo Marcos cruzeirense, tá na sintonia, mandando um áudio hoje, deixa eu ver. Bom dia, fala comigo.
1: Amanhã vai ser revanche contra o Flamengo, tô confiante, vai ser 1x0.
0: Amanhã tem jogo do Cruzeiro, hein? Cruzeiro 1x0. Em cima do Flamengo, a revanche, olha, cruzeirense tá confiante, então tá bom, bom dia pra você, viu? Maria José tá participando com a gente, o Juarez Dias, lá no Engenho da Serra, oi Juarez, bom dia, Henrique, toca o hino do Vasco aí, do Vasco? Oxi, então tá bom Juarez, se o Vasco for campeão a gente toca o hino, beleza? Combinado Juarez? Um abraço pra você. Tem que ser campeão, tem que ganhar algum campeonato. Gumercino Ferreira, bom dia, participando também. Ana Lúcia, bom dia Ana Lúcia Martins, participando, tá na sintonia. E a minha amiga cruzeirense, Dulcineia. Oi, tia Neia, tudo bem com a senhora? Bom dia, bom dia. Alô, alô. Alô pra você, mulher. Tamo junto, viu? Ai, ai, bom demais. E você que está aí do outro lado do rádio, bora participar com a gente. Pega aí, manda o seu áudio, manda a sua mensagem de texto. Ó, meu amigo mandou um áudio aqui, deixa eu ver. Bom dia, Everton. Fala comigo, Everton.
2: Falei, bom dia. Bom dia.
0: E aí, cara?
2: Quem tá falando é o Everton, da loja.
0: Bom dia, Everton.
2: Queria pedir uma música aí, Deus de Milagre.
0: Olha, legal.
2: Oferecer pro Tony, meu irmão, Sérgio. Pra minha esposa Alana, Samuel.
0: Aí sim, a família toda.
2: E pra toda a torcida Fiel Manhuaçu.
0: Fiel Manhuaçu?
2: Vai ser pra todos eles.
0: Legal, um abraço pra todo mundo.
2: Da cidade.
0: Tamo junto, Corinthians. Vai, Corinthians.
2: E dizer que pitou o campeão da Libertadores.
0: Olha aí.
2: O que eu tô dizendo aí.
0: Olha aí, olha aí.
2: Um abraço, Henrique. Deus abençoe o seu dia aí. Tamo todos junto. Os ouvintes aí. Eu só escuto a melhor e a maior.
0: Boa, aí sim.
2: Tamo valeu. Junto, Henrique, um abraço.
0: Tamo junto, meu amigo, um abraço pra você. Ó, então, já sabe, 8h54, daqui a pouquinho a gente fala sobre futebol. Mas enquanto isso, bora curtir música boa, porque dá tempo de você participar. Pega o telefone e já manda. Alô, Amanda, ó, quero saber, será que ela já tá com o peão tatuado? Bora curtir, hoje é sexta-feira, é tudo nosso. Bora mexer o doce.
3: Olha
0: o peão, tô tatuado aí, ó.

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2: Oi, meu filho!
3: Muito bem, agora são 9h20, meu amigo. Hoje é sexta-feira, é no sextou. Simbora, porque tem que ser no 12, viu? E dizem por aí que viver é diferente, tá vivo? Então bora viver!

0: Vamos, Rebeca!
1: Toma!
2: Meus amigos, 9h25, que animação é essa, hein? Se não for pra ser animado assim, eu nem saio de casa. Não, não, não. Que isso, gente, tem que ser feliz. Bom, bora falar sobre futebol. Ela já chegou aqui animadíssima. Bora dar um bom dia. É o bom dia mais animado que você vai ouvir hoje, porque é sexta-feira e ela tá feliz. Bom dia, Lorena Corrêa.
3: Sextou, galera. Sextou. Bom dia pra você e pra todo mundo que tá com a gente aí no Placar Esportivo.
2: Muito bem. Lembrando que você pode mandar a sua mensagem no finalzinho desse quadro. A gente manda um alô pra você, viu? Manda aí no 33984541735. Lorena, vamos falar hoje sobre...
3: Vamos falar sobre os últimos jogos aí de Libertadores e Sul-Americana e também falar do Brasileirão, que
2: muito
3: vai
2: bem
3: ter rodada no fim de semana.
2: Boa, porque tem cruzeirense ansioso.

0: Coisa aqui, já mandando placar.
1: É isso
0: Tem
1: mesmo.
0: Vascaíno pedindo hino do Vasco. Eu não sei por que estão pedindo o hino do Vasco, mas eu achei que o Vasco
1: ganhou do
0: campeão.
1: Poderoso Olímpia.
0: Ah, entendi. Tá. Então vamos embora falar sobre futebol. Esse é o Placar Esportivo. 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
1: É, gente, teve brasileiro sendo eliminado na Libertadores e teve brasileiro sendo classificado na Libertadores também.
0: Eita!
1: O Mirassol foi eliminado, empatou em 0x0 nos pênaltis.
0: Que pena!
1: Pois é. É, quer dizer, empatou em 0x0 e nos pênaltis a LDU venceu por 5x4, né? É, nas penalidades aí, e o Mirassol está fora da Libertadores da América neste ano. Mas, assim, já fez uma ótima campanha, né? Bom resultado já só de estar na Libertadores, o Mirassol, e chegou longe até. Então,
0: olha, boa!
1: Boa, foi um bom campeonato para o Mirassol. O Corinthians se classificou contra o Rosário Central, vencendo por 1x0 nesse jogo. Tinha empatado em 0x0 primeiro, né? Então, placar agregado aí de 1x0. E aí, ontem, pela Sul-Americana, o Santos se classificou. Venceu o primeiro jogo por 2x1 e esse segundo jogo ficou em 0x0 contra o Macará. E aí, o Santos também está classificado. Outro classificado...
0: Outro.
1: É o Vasco.
0: Olha,
1: da Gama.
0: Que isso, gente!
1: Pois é, vascaínos.
0: Alô, vascaínos.
1: Fiquem felizes.
0: Boa, claro.
1: Já estão aí, né?
0: É, já estão mandando mensagem.
1: Já
0: estão
1: pipocando aí no chat do Placar Esportivo.
0: Pois é.
1: E venceu muito bem, fora de casa, por 4x1, né? Então, assim, teve. No primeiro jogo, teve grandes oportunidades de fazer o gol e acabou não fazendo. E aí agora fez gol até demais, né? 4x1.
0: 4x1.
1: E se classificando muito bem o Vasco. Boa. Da Gama. Botafogo, gente.
0: O que aconteceu com o Fogão?
1: Botafoguenses. No primeiro jogo, o Pedro Paulo falou que o placar de 6x1 foi porque os jogadores todos passaram mal.
0: Ah, é verdade. Eu lembro desse áudio que ele mandou aqui.
1: Ele mandou, né? E aí, no jogo de ontem, venceu o Cienciano por 1x0.
0: 1x0?
1: E aí o placar agregado 6x2. Mas assim, né? O que aconteceu, galera? Tava todo mundo passando bem agora?
0: Gente, olha.
1: Mas assim, que não tentou nem chegar no 5.
0: Entendi.
1: E
0: não
1: Botafogo
0: deu.
1: Tá fora, né? Da Sul-Americana com essa. Eliminadíssimo.
0: Esse resultado
1: não foi suficiente. Precisava de 5 gols
0: para
1: levar pros pênaltis. E aí não sustentou essa necessidade e Botafogo está fora da Sul-Americana.
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1: Agora, gente, mas já tem assim, a gente piscou e já tem rodada do Brasileirão no
0: Boa.
1: Fim de semana,
0: final
1: no
0: de semana
1: sábado.
0: Promete, então.
1: Começando no sábado, às 4 horas da tarde, com Fluminense e Remo. E às 6h30 da tarde, Internacional e Atlético Mineiro. Às 8h30 da noite, tem aí...
0: Uma revanche
1: de jogo de Libertadores entre Cruzeiro e Flamengo.
0: Lá no Brasileirão?
1: Pelo Brasileirão. E no domingo também a gente tem mais jogos. Às 16 horas, Vitória e Bahia. Um bom clássico aí pra galera acompanhar.
0: Boa.
1: No domingo, Bragantino e Grêmio se enfrentando também às 4 horas. Assim como Palmeiras e Vasco da Gama. E também no domingo, às 6h30, Chapecoense e São Paulo. Santos e Mirassol vão se enfrentar e às 19h30, Curitiba e Corinthians. Na segunda-feira, às 8 da noite, para encerrar a rodada, Botafogo e Atlético Paranaense jogam.
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1: É isso, hoje tem muito jogo, tem que falar rapidinho.
0: Boa, na segunda-feira a gente volta. Ela volta na segunda-feira contando os resultados, será quem ganhou. Você pode mandar o seu placar também dos jogos, porque nós queremos conferir. Manda um alôzão aqui para essa galera do WhatsApp. Dona Betinha já mandou. Oba,
1: mãe.
0: Cheguei na hora. Bom dia.
1: Bom dia, mãe.
0: Ontem teve muitas mensagens para você. Não sei se você escutou lá, mas só falaram, te cornetaram.
1: Eu
0: aqui.
1: Escutei e queria dizer para vocês que eu tô me sentindo muito querida, viu?
0: Entendi.
1: Vocês dedicando música para mim, achando que vai eu vou ficar triste. Que, ai, meu Deus, como eu tô sendo zoada. Tô me sentindo querida, tá? Pode continuar. Mandem música aí para mim, pode mandar.
0: Manda um abraço pra Camila, que ela te defendeu.

0: Entendeu ontem e disse que tá com você porque ela também é cruzeirense.
1: Ô Camila, estamos juntas aí nas boas e nas más.
0: Tem corintiano, um abraço. Bom dia, Lorena, que é Corinthians. Sandra Martins, da Serra do Ouro, Sacramento.
1: Aí, Sandra, só com motivos pra ser feliz essa semana. Renovação do Memphis, classificação.
0: Ó, e o meu amigo Renato Machado, o Vasco não jogou. Ele deu uma aula para o Cruzeiro aprender como se joga.
1: É isso aí. Jogou bem, venceu bem, tá é classificado, isso. É isso que importa.
0: Bom, esse foi o Placar Esportivo de hoje. Na segunda-feira ela volta com tudo. Tchau, tchau, Lorena.
1: Tchau, tchau, galera. Valeu.
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0: Na pruma! É, meu amigo, firma o corpo aí, ó. Firmamente firma o corpo. Bora mexer o doce nesse sextou maravilhoso, nesta sexta-feira linda, linda, linda. Bom demais. Ó, e vocês já sabem, tem alô na Rádio Nova. Bora atender as participações dos melhores ouvintes desse Brasil.
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0: Alô, alô. Simbora, deixa eu mandar um alô pra ela. Ela que tá mexendo doce. Ela... Eu não... Deixa eu ver aqui. Alô. Vamos escutar o áudio dela primeiro, né? É, bom dia, dona Gislaine Pimentel. Ela falou que não pode chamar de tia Gi, não, porque eu não sei se ela tá pra titi ainda. Deixa eu ver. Bom dia, Gislaine. Dona Gislaine, fala comigo, mulher. Bom dia.
3: Bom dia, Henrique. Sextou, bora mexer o doce.
0: Sextou.
3: Ó, graças a Deus, a minha amiga voltou de viagem, que agora eu posso fazer minhas unhas.
0: Oh, coisa
3: ela tava
0: boa,
3: sumida, né?
0: Tava, só
3: com ai, ai, tava sofrendo sem ela, tava com saudade.
0: Ela também tava sofrendo.
3: Aqui,
0: lá,
3: deixa eu te falar. Você tá achando que eu arrumei problema na minha vida, né? Eu não arrumei problema na minha vida ainda não, hein?
0: Que isso?
3: Eu tô livre, leve e solta.
0: Olha.
3: Graças a Deus.
0: Eita, gente. Então ela tá solteira. Então ela continua sendo a tia Gi. Oi, tia Gi. Bom dia pra você. Sextou. Ai, ai. Manda um abraço pra todo mundo aí. A dona Marta. A Amanda. Eu perguntei a Amanda se ela ia me contar alguma coisa, se você tinha saído 0-0, mas não. Pelo visto, tá no 0-0 ainda, né? Tá igual o Ronaldão. Pelo amor de Deus. Meu Deus do céu, tá complicado. Ó, amanhã tem Mumuzinho. Quem sabe o amor da vida também tá no pagode. Ela só fica nos forró, quem sabe. Dá uma mudada, né? Bom dia pra você, meninas. Ótimo dia, sextou. Terapia, tá solteira, gente, ó. Ah, minha amiga Lucrécia Aparecida, bom dia pra você, Lucrécia. Ótimo dia. A Márcia, oi Márcia. Márcia Domingues. Henrique, quero desejar uma ótima sexta-feira pra você e todas as costureiras, claro. Gostaria de ouvir a música do Mumuzinho aí, ó, Fulminante. Eu ofereço para o PH, lá em Santa Margarida. Uma pessoa incrível. Ótimo final de semana pra todos. Beijo. Um abraço pra você, mulher. Lá no Córrego da Raiz, a Mônica. Oi, Mônica. Henrique, manda um alô pra mim. Mônica, aqui no Córrego da Raiz. Tá bom, Mônica? Um abraço pra você, viu, mulher? Ah, deixa eu só corrigir aqui, ó. Antes que ela

0: Ela já brigou comigo, a Dulcineia. Oi, tia Neia, tudo bem? Ela mandou, Henrique, sai fora. Sou cruzeirense não, menino. Aqui é galo doido.
1: Errou!
0: Ai, aí eu falei que ela era cruzeirense. Meu Deus do céu. Aqui é galo doido. Corrige isso aí, Henrique. Conserta esse trem aí, hein? Sou cruzeirense nada. Tá bom, tia Neia, eu sei. Ela é galo, ela é atlético. Um abraço pra você, minha querida. Dona Ivone, oi, Dona Ivone, bom dia.
2: Oi, Henrique, oi. Bom dia, tudo bem?
0: Tudo aqui, ótimo. Fala comigo, mulher.
2: Deixa eu pedir a música hoje. Rio Negro Solimões e Nando Moreno. Oferecer pra minha irmã Maria e pra Jandira Gomes, Denise de Lima e Dona Margarete.
0: Tá bom.
2: Pra minha sobrinha Cássia Reduto, meu sobrinho Bibi.
0: Tá joia.
2: E
0: mais alguém?
2: Pra minha filha Cristiane, minha neta Laura Laí, meu neto Matheus. E pra você, obrigado.
0: Tá bom, então. Um abraço pra você. Ó, deixa eu mandar um alô pra essa menina aqui. Quem é? Deixa eu ver. Essa moça. A Vanessa. Ih, Vanessa Pimentel. É, deve ser parente. Falou o seguinte, Henrique. Manda uma música do César Menotti e Fabiano. Ah, é verdade, do César Menotti e Fabiano. Pra tia Gi e pra Ângela. Avisa que vamos dançar forró hoje lá em Durandé. Beijos da Vanessa. Ah, é, Vanessa? Olha aí, tá vendo que a informação sempre chega pra gente aqui na rádio? Então quer dizer que Dona Ângela também vai. Ah, e a tia Gi também vai curtir o sexto. César Menotti e Fabiano. Tá bom. Ô, Vanessa, depois você manda uma... fala aí, qual é o seu bairro, tá bom? Um abraço pra você, deve ser parente. Claro, com certeza. Deixa eu escolher uma boa aqui do...
1: Ai, ai.
0: César Menotti Fabiano. E Fabiano? Ih, rapaz, deixa eu ver aqui, ó. Ah, essa aqui é a cara dela. Se encontrarem ela, ô Vanessa, ela vai cantar essa música aqui, ó. Era ela? Não, não era eu, viu? Bora curtir César Menotti Fabiano, não era eu. Ô, Ângela, Vanessa e a tia Gia, a família toda Pimentel. Bora curtir. Depois você me conta, tá, Vanessa, o que aconteceu lá, que eu quero saber na segunda-feira.

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0: Nada mais ou menos. Sextou aqui na Rádio Nova.
1: Cadê o bonde das pistoleiras de leite?
0: Bom demais. Sexta-feira tem que ser assim, né, galera? Fala a verdade. Deixa eu dar uma olhadinha na janela aqui, ó, da janela lateral. É, o dia tá bonito. Tá um sextou. Que diazão, hein? É, meu amigo, então bora ser feliz. Quem pediu essa música, Banda Luxúria, foi o meu amigo Michel Ferreira, Boca de Lata. Ele falou, Henrique, toca aí uma música da Banda Luxúria. Ele mandou o áudio.
2: Bom dia, manda um alô pra nós aí. Toca pra nós aí, Luxúria. Banda Luxúria, fazendo um favor. Oferecer pra todos da obra aí.
0: Tamo junto aí, ele quem pediu. Um abraço pra todos os pedreiros, pra galera toda da obra. Ó, ô Michel Ferreira, mandaram um áudio pra você aqui, deixa eu ver, ó. Meu amigo. Seu amigo também, Silvinho.
3: Henrique, bom dia.
0: Bom dia, Silvinho.
3: Que Silvinho Barbosa.
0: Fala comigo.
3: É, gostaria de pedir uma música e oferecer pra você, todos os ouvintes. Bom dia nova aí. O Gustavo Lima, Bala Lojada. Que hoje sextou, né?
0: Sextou.
3: Já pode, Otacir? Pergunta pra galera aí.
0: Calma.
3: Lembrando aí, ó, Michel Ferreira. Rapaz, acredito que até hoje ele não mandou uma pratinha pro coelhinho lá.
0: Que isso,
3: o
0: sério?
3: Vanderlei.
0: Até hoje?
3: Ontem ele tava cobrando a turma aí, da aposta do Flamengo aí. Mas ele não pagou o homem até hoje.
0: Que isso, cara. Meu Deus. Ô, Michel Ferreira, me ajuda aí, viu? E o Silvinho tem provas, porque o rapaz mandou um áudio aqui, ó.
4: Aí você veio a galera do grupo. Será que eu não merecia nem uma pratinha pra
0: merecia,
4: mim,
0: merecia uma pratinha, claro.
4: Entendeu? Correr atrás ali, pintar um jogo gostoso, bonito. Quase eu fui vestido, uniformado.
0: É, ele merecia a pratinha.
4: Eu acho que eu merecia uma pratinha.
0: Ô, me ajuda aí, né, Michel Ferreira? Faz o Pix do homem. Ah, final de semana tem que ter o Pix caindo na conta, poxa.
5: Chega o fim de semana,
0: faz o Pix aí, né? Faz o Pix. Ai, ai. Ó, quem tá na sintonia, meu amigo também, esse aqui é Corneta. Bom dia, bom dia.
6: Fala, Henrique, bom dia.
0: Bom dia.
6: E aí, beleza?
0: Beleza.
6: Pergunta a dona Cássia Arruda aí. Esposa do Bibi Schwab aí, se... Ela tá pronta pra mais uma derrota do
0: que
6: time
0: isso.
6: Dela pro Flamengo.
0: Que isso, gente. Ah, Luciano, tamo junto. Luciano Inácio. Ó, eu não tenho nada a ver com essas confusões aí não, hein, Luciano. Você não me arruma problema não, hein, Luciano. Hoje é sexta-feira. Deixa os cruzeirenses em paz. É, deixa que na segunda-feira a gente conversa sobre esse assunto de Flamengo e Cruzeiro aí, viu? Alô, Cássia. É o Luciano, viu? Luciano Inácio. É, é. Tamo junto, meu amigo. Um abraço pra todo mundo aí na terraplanagem. E tem vascaíno mandando mensagem, claro. Hélio Tuller. Bom dia, Hélio. Bom
7: Ô,
0: dia,
7: meu Henrique. Bom dia, meu irmão.
0: Bom dia.
7: Saudação vascaína.
0: Fala comigo.
7: Nós. Ótima sexta-feira abençoada. Tamo junto e misturado. Deus abençoe nosso dia, meu irmão. Todos
0: é
7: nós,
0: aí.
7: Né? Mais uma manhã de pena, essa manhã de trabalho. Estão aqui no Reduto. Aqui. Pintando o sete, meu irmão.
0: Pintando
7: graças
0: sete.
7: A Deus. Estamos no trabalho, graças a Deus. Aqui,
0: Oi.
7: Saudação vascaína pra nós. E pra todo ouvinte, né, que tá ouvindo a coladinha 88,
0: é
7: aí, ligadinha
0: né?
7: Maior, ainda melhor. Rapaz, o Vasco não joga, o Vasco desfila, né, cara?
0: Desfila?
7: Eu vou te falar com você, igual o Ronaldão, igual o Chuchu fala, né? Vascão que nem sabia, passou o rodo ontem, 4-1, e outra. O Vasco joga, não desfila, e não tem amigão, né, juiz amigão pra ajudar o Vascão, não, meu irmão.
0: Mimimi,
7: não. Gostei que os times vêm pra fora, não.
0: Olha.
7: Vascão joga na raça.
0: Que
7: beleza?
0: Isso, beleza. Aqui. Tamo junto. Olha aí, tá vendo? Mais um vascaíno. O Vasco não joga, o Vasco desfila. Bom, intervalo comercial e daqui a pouquinho a música volta.
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0: Agora são 10 horas.
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1: Muito bem, agora são 10h09. Você curtiu? Grupo Quintal Essência com Juanzinho Soul Favela. Só música boa, bom demais, bom demais. Bom, e a galera tá comigo, deixa eu mandar um abraço pro meu amigo aqui, ó. Luiz Teixeira, bom dia, Luiz Teixeira. Henrique, gostaria de ouvir a música com Simone Mendes, Direitos Iguais, só pra curtir aqui, boa. Daqui a pouquinho vai rolar sua música, tamo junto, Luiz Teixeira. Deixa comigo. O Ralf tá na sintonia, salve, salve, Ralf, bom dia. Ih, peraí. Oi,
2: fala comigo,
1: Ralf. Bom dia, bom dia.
2: Um abraço pra galera do União.
1: Ah, um abraço pra todo mundo.
2: E deixa eu falar você, ontem eu fui dormir, ontem pensando
1: sobre
2: ser vascaíno, não sei se é bom ou se é ruim, né?
1: Olha.
2: Pensando igualzinho o Ronaldão, se eu fosse doente pelo Vasco.
1: Ah.
2: Eu queria que você fizesse essa pergunta pra ele na hora que tiver aí.
1: E eu acho que hoje ele não passa aqui.
2: Deve ser muito ruim, porque ele tem dois lados. Ele tem um lado feliz e um lado triste. Igual ontem. Ontem os vascaínos tá tudo feliz.
1: Né? Tudo feliz.
2: Ganhou ontem lá, passou outro, classificou, beleza.
1: Foi.
2: Aí chega no domingo, é tristeza. Por quê? Eles estão caindo pra Série B.
1: Que...
2: Como é que é a vida do vascaíno? Agora é a vida do flamenguista, não. Você tá vendo aí o que tá dando, né?
1: Olha, olha. Ô, Ralf, eu acho que ele não passa aqui hoje, não, mas... Se ele passar aqui nos estúdios antes de tomar o cafezinho dele, vou perguntar. Como que é ser vascaíno? Tamo junto, valeu. A galera não perdoa, né? Alô, Fernandinho, bom dia, bom dia. Ih, rapaz, ele mandou um áudio, mas tá um barulho. Alô, Fernando, um abraço pra você. Fernando Henrique, Fernandinho, um abraço pro Saulin, Silvin, Rones, Murilo. Pra geral aí, viu? O áudio dele tá trabalhando mesmo, viu?

0: Que isso. Um abraço pra minha amiga. Ela mandou aqui. Elaine. Oi, Elaine. Bom dia, mulher. Elaine Rocha, bom dia. Tá com a camisa do Flamengo. Ela já mandou aqui. Henrique, já que é pra sair, tem que sair de terno. Tá usando a camisa do Flamengo hoje. Aí sim, mulher. Tá de terno, né? Tá quente aí fora, né? Um abraço pra você. Daqui a pouquinho vai rolar a sua música do Henrique Juliano. Quem tá mandando áudio? Deixa eu ver. Admilson. Salve, Admilson.
1: Fala, Henrique. Manda um salve pra nós aí na obra do condomínio Bulingo.
0: Aí sim, Queixinha, Admilson.
1: Pro Juan, pro Moreira, pro Sr. João Santana, mas pro Amarelo também, que tá do lado ali fazendo a escada na sombra ali.
0: Ó, na sombra?
1: O sol e as na sombra.
0: Ah.
1: O Moreira tá querendo ouvir aquela música dos 50 reais da Nayara.
0: 50 reais?
1: Em homenagem a ele.
0: Ah, é? Será que ele tá devendo 50 reais ou ele tá precisando de 50 reais, hein, Admilson? Tá trabalhando na sombra, tranquilão. Ah, tá explicado. Bora curtir já que ele pediu. Nayara Azevedo com Nayara e Maraíza. Ó, pega aí seus 50 reais.

0: Pode ficar com troco, viu?
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5: Muito bem, agora são 10h18, está começando o nosso ranking. O nosso ranking musical, quem escolhe a música é você. São três músicas na sequência. E para participar do Top Top do Bom Dia Nova, você vai pegar o telefone 33-8454-1735. Esse é o WhatsApp aqui da Rádio Nova para você participar e enviar a sua mensagem de texto. Ou você pode mandar o seu áudio. Fica à vontade para participar, porque aqui no Bom Dia Nova, quem manda é você. Então pega aí, adiciona. E você vai escolher... Hoje eu quero saber qual é a melhor música na sua opinião. A música número 1, Léo e Rafael, Moça do Cabelão Preto. A música número 2, Direitos Iguais. E a música número 3, Gustavo Lima, Bala Alojada. E aí, qual é a melhor música na sua opinião? Bora participar, quem escolhe é você, através do WhatsApp da Nova. Manda lá, música 1, música 2 ou a música número 3, qual é a melhor?
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1: Muito bem, agora são 10h30, 10h30. Você curtiu o Top Top do Bom Dia Nova? Eu quero saber, na sua opinião, qual é a melhor música? E aí, a música número 1 com Léo e Rafael, Moça do Cabelão Preto? A música número 2, Simone Mendes, Direitos Iguais? Ou a música número 3, Gustavo Lima, Bala Alojada? E aí, qual é a melhor? Bora participar, meu povo, para de palhaçada, para de gracinha, pega o telefone aí, que eu sei que o telefone tá bem pertinho de você. Pega o telefone, adiciona o nosso WhatsApp, se você ainda não tem, 339-8454-1735, anotou? Pois é, então anota e já manda aí, sem muita enrolação, viu? Sem muito blá blá blá, só manda aí, ó, música 1, música 2 ou a música número 3. Qual é a melhor? Quem escolhe é você. Intervalo comercial, daqui a pouquinho a música volta. Daqui a pouquinho a música vai voltar e a sua participação também. Já, já.
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acho que a dificuldade ninguém escolhe passar, entendeu? A tempestade que vai passar ninguém sabe. E aqui foi tanta tempestade que a gente aprendeu a dançar na chuva, meu irmão.

0: Muito bem, agora são 10h44, você curtiu Coldplay, Hungria, Temporal, só sucesso, só música boa, bom demais. Deixa eu mandar um alôzão pra essa galera aqui, quero mandar um abraço para o meu xará, o Henrique. Oi Henrique, bom dia Henrique. Ó, a Dulcineia tá mandando um abraço pra você, viu Henrique? Ela falou, você toca a música e passa aí. Manda um alô pra ele, senão eu vou puxar a sua orelha. Calma, mulher. Que isso? Uma hora dessa. Relaxa. Bom dia. Bom dia também. Quem tá na sintonia participando é a Tainara Alves. Oi, Tainara. Tudo bem, mulher? Bom dia, Tainara. Obrigado pela sintonia, viu, Tainara? Um abraço pra você e pra todo mundo aí. Tamo junto. Ó, quem tá participando, bom dia, bom dia. Ah, a minha amiga aqui mandou mensagem. É a Sol. Oi, Sol. Tudo bem, Solange? Solange do bairro Lajim, Henrique. Vou mandar um alô. Manda aí um alô pra Josi, pra Rayane, pro Léo, Giovanni, Wellington, Wesley, Grazi, Manuele, a minha filha, Samires, e o meu esposo, Eduardo. Estou doida pra instalar uma, Henrique. Tá cedo ou já pode? Calma, mulher. Tá cedo. 10h45, né? Não é nem 11 ou nem meio-dia. Calma. Vai tranquila, vai tranquila. Ótimo dia pra você. Tchau, obrigado. Ai, ai. Ó. E claro que ela tá participando com a gente. A Rai. Oi, Rai. Fala comigo, Rayane. Tudo bem, mulher? Bom dia, Rayane. Você tá sumida, viu? Henrique. Que Deus abençoe o nosso dia, amém, sempre. Deus na frente. Queria mandar um alô pro povo aqui da padaria. E hoje já pode estar lá uma, né, Henrique? Calma, mulher. Meu Deus do céu, o pessoal já tá no clima do sextou. Tempo tá corrido aqui, mas hoje consegui um tempinho pra mandar um abraço pra você. É, você tá sumida, viu, mulher? Você, Grazi, a galera tá sumida aí, não some não. Um abraço, deixa. A música vai ser a sua escolha. Sextou. Então deixa comigo. Bom trabalho. Tamo junto. Sextou, bebê. Bom demais. E a música mais votada, sabe qual foi? A galera escolheu. A turma votou. E a música mais votada foi dela. Simone Mendes, Direitos Iguais. E você vai curtir agora no Top Top do Bom Dia Nova.
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2: Muito bem, agora são 10h52, chegamos ao final do nosso programa. Eu quero agradecer a todos que participaram com a gente. Muito obrigado você que mandou mensagem. Deixa eu mandar um alô para o Samuel Andrade. Alô, Samuel, do bairro São Francisco de Assis. Um abraço para você, Henrique. A música vai para minha mãe, Dona Sônia. Oi, Dona Sônia. E para todos os ouvintes, a galerinha da rádio, boa sexta para você também. Para Vânia Lima também, valeu Vânia, bom dia para você. A Polly, oi Polly, bom dia minha amiga. Juliana, o Jarbas, participando com a gente, muito obrigado, valeu pessoal. Bom, segue o nosso Instagram, me acompanha nas redes sociais, Henrique Souza, Henrique com H, Souza com Z. Dá aquela moral pra gente e segue a Rádio Nova. Hoje sextou, juízo, viu? Se você for curtir o final de semana, cuidado, com moderação. Amanhã o nosso compromisso aqui, 7 da manhã, tô esperando vocês, viu? Vou ficando por aqui, muito obrigado pela sua sintonia, pela sua participação. E eu volto daqui a pouquinho, mas o Bom Dia Nova só amanhã. Tchau, tchau, sextou, sexta-feira, sua linda saideira de hoje.

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2: Pô, legal, hein, galera? Ó, bom dia pra você ligado aqui nos 88.3 da Rádio Nova, né, Chuchu? Ah, tá aqui na Rádio Nova, bom demais, né, Chuchu? 88.3 aí no rádio, no aplicativo, na internet, enfim. Rádio Nova FM, quem ouve sabe o que quer. Ah, sextou de novo? Caramba, hein, sextou de novo. Bom, Chuchu, à noite e à madrugada muito frio e durante o dia aquele calorzinho, aquele veranico, né? Tá começando o Orelhão da Nova, avisa pra geral aí, porque o orelhão é povão e o povão é orelhão, orelhão.
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1: Boa, até chuchu. Tiaguinho aqui na Nova, não sei se toda Nova. Me balançou, Tiaguinho. Bom, aulinha do Eduardo Costa com os 10 mandamentos do amor e ainda Felipe Rodrigo, podcast aqui nos 88.3 da Rádio Nova. Chuchu, sextou, hein? Outro em bom, seu. Ó, primeiro lugar nas paradas de sucesso da França na Europa. Sabe qual música? Aqui, ó. Ó, ó.
0: Chuchu Ronaldão. Chuchu Ronaldão. Ai, ai.

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0: Quanto é, Chuchu? Esse é o Pablo, aqui na Nova. Pablo, tomara. Matheus e Cauã, galera de Mita, Ana Castela, solteiro forçado, Denis, tá ok. E já já tem Simone Mendes, na Nova. Ó, já já tem Simone Mendes aqui na Rádio Nova, com os direitos iguais, ó.
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3: Bom, galera, vamos embora então para as fofoquinhas aqui, resenha da nova, o Henrique já tá aqui hoje. Oi, Henrique. Calma, aí? Filho. Aí, vai. Coloca o fone no ouvido aí.
4: E aí,
3: apertou
4: xuxa?
3: Aí. Aperta esse botão amarelo aí, tá vendo?
4: Pronto,
3: aí,
4: pronto.
3: Trabalho 200 anos aqui, não sabe mexer.
4: Olha
3: aí,
4: que
3: rapaz.
4: Isso,
3: aí,
4: gente.
3: Vamos lá, vamos
4: cê
3: lá.
4: Você tá azedo hoje, hein, cara? Sexta-feira, que... Chuchu.
3: Azedo é pra quem é ranzinza, eu não sou ranzinza não, mas
4: eu
3: que
4: achei
3: alegria.
4: Você tá feliz
3: felicidade,
4: hoje.
3: Felicidade, alegria, todo dia, amigo. Todo,
4: todo dia, pronto,
3: alegria.
4: Pronto.
3: Deus
4: é isso
3: abençoe
4: aí.
3: Todo mundo.
4: Tá feliz.
3: Obrigado, né? Mais um dia. Vambora aí pra fofoca aí.
4: Bom, bora falar dos famosos então. Tem um famoso, que eu não sei se ele é famoso ainda, né? Já foi muito famoso. Munhoz. Sabe o Munhoz da dupla Munhoz e Mariano? Do Camargo Amarelo.
3: Bombaram. Estão meio fora de mídia, né?
4: Não estão muito
3: aí,
4: na mídia,
3: Munhoz
4: não.
3: E Mariano. Fizeram muito sucesso, mas não sei o que, que houve aí que tá meio fora de mídia um tempão aí, né?
4: Pois é, pois é.
3: Camargo Amarelo.
4: É, do Camargo Amarelo. O Munhoz, ele revelou algo muito íntimo sobre o seu casamento, tá, Chuchu? Revelações íntimas sobre o casamento dele. Ele contou nas redes sociais, o Mariano, ele falou que o casamento dele tem algumas regras. Algumas regras. Algumas.
3: Quais?
4: Algumas regras íntimas, hábitos íntimos que não podem acontecer dentro da casa. Uma delas.
3: Por exemplo.
4: Uma das regras, a regra número 1, que não pode fazer o número 2 no banheiro, na suíte, tá?
3: Não pode.
4: Sabe o número 2?
3: Não pode soltar um barrão?
4: É, não pode.
3: Não pode ficar gala no banheiro da suíte. Suíte é o banheiro dentro do quarto.
4: É, não pode.
3: Ah, vai que solta um da cagada aquela fedorenta lá, atrapalha, né?
4: A primeira regra é que não pode fazer o número 2 na suíte dentro do quarto. E a outra regra que eles contaram aí na internet pra todo mundo ficar sabendo.
3: Os dois?
4: Os dois.
3: Quem que é o Munhoz?
4: É o Mariano.
3: Mariano é aquele que, quando bombou o cabaré amarelo, o cabelo grandão.
4: É, ele mesmo. Todo
3: chapéu.
4: Chapelão. Ele contou também que existe uma regra no casamento dele. Ele e a esposa dele decidiram que não pode soltar pum perto um do outro.
3: Não pode dar um peidão, não?
4: Que isso? Não pode. Não pode. Que isso, olha, tá vendo? Não podem soltar pum na frente um do outro, Chuchu. Não pode, não pode. Olha, sacanagem.
3: Mandaram efeito aqui, tem dois peidos aqui diferentes. Esse aqui é um, ó.
4: Olha só, olha.
3: Ó.
4: Ele gosta.
3: Esse aqui, ó. Esse aqui já é diferente, ó.
4: Ih, esse melou, hein?
3: Esse aqui, olha só. Esse aqui já tá quase cagando a calça já,
4: isso?
3: Ó.
4: Bom, e deixa eu seguir aqui. Pois é, então essa é a regra do casamento
3: isso
4: dele.
3: Isso é coisa você falar aqui?
4: Não, mas é a notícia que tá aí nas páginas de fofoca.
3: Ele falou que o Munhoz não pode dar o soltão um peidão perto da esposa
4: não,
3: dele.
4: Não, o Mariano.
3: É, o Mariano. Não pode dar um... E nem a mulher dele levantar a perna.
4: Não
3: que
4: pode.
3: Tem uns que levantam a perna assim.
4: Enfim, conta pra gente, você que tá aí do outro lado do rádio, se existe alguma regra.
3: Que é isso?
4: Se existe alguma regra no seu casamento ou no seu relacionamento, você que tá escutando aí, você já soltou um pum perto da sua companheira ou do seu companheiro? É normal quer saber.
3: Às vezes você tá num bar, sai
4: perto dos amigos, já foi, né?
3: Sai aquele silencioso.
4: Oh, que isso.
3: Aí você vira e fala assim, nossa, tem um peidão aqui, é você.
4: Ó, manda no WhatsApp da Nova aí, a gente quer saber se você já soltou um pum perto de alguém ou principalmente perto do seu companheiro ou companheira. Se tiver, fala com o Zé Dentão.
3: Zé Dentão é elegante.
4: Se ele estiver flertando, como que fala? É paquerando, não. Como
3: cortejando.
4: Que, cortejando, no primeiro encontro não é bom, não, tá, gente? Fica a dica aí.
3: Ah, mas só você, né, Henrique? Agora vai sair com a mulher, vai chegar lá e vai dar um...
4: Mas se for comer uma feijoada...
3: Esse aqui parece que tá cagando já, ó.
4: Pelo amor de Deus. Bom,
3: esse aqui parece que vai pedir neném, ó. Não, esse aqui é aquele que tá apertado. Tá na mesa de bar, tá apertado. Tá com a colega, com a namorada. Deixa eu segurar aqui. Aí vai andando com a perna assim, meio travando, encostando coxa na coxa. Na hora que chega perto do banheiro do bar pra fingir que vai dar um mijadão, vai lá e...
4: Pelo amor de Deus, hein? Conta aí, a gente quer saber a sua história. Agora, vamos falar de coisa boa.
3: Posso te perguntar?
4: Pode.
3: Você já soltou um peidão perto da sua esposa?
4: Ai, ai. Depois eu conto, daqui a pouco eu conto.
3: Na cama, dormindo, e de repente você virou, ela tava meio brava com você, esse...
4: cabelo, meu Deus.

0: Ó, seguinte, assim, Chuchu. Sexta-feira.
1: Vamos mudar de
0: Muda de assunto.
1: Isso sextou... é coisa de falar aqui na Rádio Nova FM. Ah, tá nas páginas. 11h39.
0: Na hora do almoço, você colocando esse som aí, o pessoal com a marmita na mão, hein?
1: Você que foi falar aí,
0: O cheiro saiu até lá do outro lado do rádio.
1: Mariano aí, ó. É, contar.
0: Ó, vamos falar de coisa.
1: Outro dia eu tava num bar aí. Vou terminar rapidinho. Tava num bar aqui em Manhãçu com os amigos. Aí na hora que eu entrei no banheiro, lá no banheiro, nossa senhora, mas tinha um lá que saiu. Eu vi de longe quem saiu antes, né? O cara foi lá,
0: fala
1: mas
0: o nome.
1: Meio não mijou, não, aqui, mas soltou um pum lá, que foi daqui assim, ó.
0: Que isso, gente?
1: Quando entrei, eu despistei e saí. Abri a porta.
0: Pelo amor de Deus, hein, meu? Ó, seguinte, sextou, Ronaldão Chuchu.
1: Agenda.
0: Agenda cultural pra galera. Atenção, você.
1: Toda sexta-feira
0: a gente
1: 11h30 da manhã isso. E 4 da tarde. Então, durante a semana, você pode mandar pra gente, que manda o cartaz da sua festa aí, tá bom? Manda pro arroba 9FM88.
0: Boa! 34ª Fecalde. A Fecalde na região e na cidade de Durandé. Festa do Café com Leite em Durandé. Começa hoje, no dia 21, no sextou, 21, 22 hoje? E 23.
1: 34 anos já da festa tradicional na região, né? Amigo. Ficou até com Fecalde. Todo mundo já sabe que é Durandé, né? Festa Fecalde. Do Café com Leite.
0: Festa do Café com Leite.
1: Vou tomar um café com leite lá.
0: Ó, show de prêmios da paróquia São Sebastião, que vai acontecer também.
1: Boa, boa.
0: E claro que a galera quer saber quem vai estar lá.
1: Além do rodeio
0: que acontece, bom, claro.
1: Gosta.
0: A premiação, show de prêmios, rodeio. E a galera gosta de festa. Cantor Hoje Sextou com César Menotti Valiano.
1: Eita, bom demais, velho.
0: Sabadão Léo e Rafael animando a galera. E no sábado, e no domingo, perdão, na domingueira, depois do show de prêmios que eu já falei aqui, Cleiton e Camargo, Chuchu.
1: É, o Camargo é irmão do Zezé de Camargo, né? Ah, o César Menotti, ó. Se sextou e a nova FM.
0: Que isso?
1: Bom, ó. São os mineiros belo-horizontinos,
0: é
1: mineiros.
0: Verdade.
1: Os gordinhos elegantes, ó.
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1: ó. 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
1: 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Ô, lasqueira!
0: Calma, deixa a galera curtir na Fecal de hoje à noite. Enfim, é isso aí, festa em Durandé. Agora pra galera de Manhuaçu, coloca uma outra música então desse aqui, ou você não vai colocar? Só gosta de sertanejo. Que amanhã em Manhuaçu tem Mumuzinho, Chuchu. Fala uma música boa do Mumuzinho que você conhece.
1: Mumuzinho, Oração, Dengo. Qual outro? Eu Mereço Ser Feliz.
0: Fulminante.
1: Mumuzinho, bom.
0: Bom, é nesse fim de semana. O grande dia chegou, tá? É a grande final, né? Podemos dizer assim. É a final do Comida de Boteco, Festival Comida de Boteco. Você foi? Você que é botequeiro? O que é isso que você tá tocando aí?
1: Você fala nos bares? Tava rodando nos bares, pessoal, tá votando, né? E amanhã tem a final com os 16 participantes, com as barraquinhas já estão prontas.
0: Isso aí.
1: Dentro do estádio JK, e amanhã tem a final. E depois da final, o show.
0: Segundo festival de boteco.
1: Ah, Mumuzinho, ó.
0: No estádio JK.
2: Ó.
1: Ei,
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0: Agora, a entrada é 0800, Chuchu?
1: É de grátis.
0: De graça, galera. Entrada franca, então. 100% gratuito. Bom, então aproveite, amanhã, 1h da tarde, começa o segundo festival de boteco. É a final que acontece.
1: Mas o show deve começar lá para as 8, 9 horas.
0: É, claro. No estádio JK, passa lá, então, para você conferir. Tem outra festa aqui também, deixa eu falar para a galera, Chuchu.
1: Deixa eu falar antes aqui, final de semana também tem o Catalofest, uma festa tradicional em Santa Margarida, no Córrego do Catalão. Shows, barracas, muita coisa legal. O Catalofest no Córrego do Catalão em Santa Margarida, muito legal, tá? Mara Rubio lá organizando com a galera de Santa Margarida, bom demais, tá? Catalofest, Córrego Catalão,
0: boa.
1: Hoje, amanhã e domingo, Santa Margarida.
0: Bom, e pra encerrar aqui, Orizânia, tem festa em Orizânia, Chuchu, pra galera lá, ó, Festival Cultural e Gastronômico, que acontece no dia 22, sabadão. Dia 22 é o Festival Cultural e Gastronômico.
1: Conhecido como Orizânia. Amanhã.
0: Amanhã. Parque de Exposições de Orizânia.
1: Legal.
0: Vai acontecer aí. Chega cedo, 9 horas da manhã, tem os carros antigos.
1: Olha.
0: Depois tem a abertura com a moda de viola.
1: Nossa.
0: E 1 da tarde começa a apresentação aí da fanfarra. E vai embora. Duas horas da tarde, tem MPB.
1: Seu dia inteiro, então.
0: Samba, tem Mili Moreira.
1: Ah, Mili Moreira canta pra caramba, hein?
0: E pra encerrar, que a turma gosta, tem que rolar um forró, né, Xuxu? É. Marquinhos do Forró e Banda.
1: Ih, caramba. Manda legal o Marquinhos do Forró, conheço ele.
0: Então aproveite aí, Orizânia.
1: Então amanhã, o dia inteiro.
0: O dia inteiro, começa 9 horas da manhã, vai até...
1: Vai até a noite. Deve ir até 10, 11 horas da noite. Legal. É a feira gastronômica de Orizânia.
0: Lá no Parque de Exposição.
1: Ah, Orizânia.
0: Parabéns aí,
1: hein? É de graça.
0: Acabou? Agora acabou, Xuxu. Vambora.
1: Só passou 2 minutos seu horário aqui,
0: rapaz,
1: já.
0: É porque você ficou colocando barulho de pum aí?
1: Não funcionou.
0: Aí, entendeu? Não tem nada a ver com isso.
1: O senhor que gostou, ó.
0: Que isso, gente. Ó, manda aí no WhatsApp do Ronaldão, a gente quer saber. Manda um áudio.
1: Não, vale isso não. Quatro horas tem mais.
0: Com o nosso querido Adrianão, viu?
1: É, Adrianão. O Lili tá de férias de novo. Valeu.
0: Deixa eu ir embora. Tchau, tchau, pessoal. Sextou. Fui.
1: 4 da tarde tem mais Resenha da 9. Ainda hoje no Sextou, 7:30 da noite. Resenha.

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Existe uma teoria que se chama 90-10, onde uma pessoa tem 90% daquilo que você procura em alguém, só que você foca naqueles 10% que falta. Aí você sai pra rua, se aventura, e realmente você encontra aqueles 10%, mas não se deu conta que perdeu os 90%.

0: Bom, até aí, Chuchu, o filho do Leonardo. É o Zé. Ai, ai, né, Chuchu? Zé Felipe. E o nome desse som é Ruim de Coração. Zé Felipe, na Nova, no Orelhão.
1: 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Buracos, falta de iluminação, mato alto, lixo ou qualquer outra situação que precisa de atenção? 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
0: Bom, Xuxa.

0: Na Rádio Nova. Eu quero conversar com você, tá, Chuchu? Ah, bora conversar? Não esquece de colocar o seu nome e de onde você tá falando, tá, Chuchu? Manda pra gente aqui, ó, pro 98454-1735, tá? Aqui, Manhuaçu é 33-339-8454-1735. 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

Pan Chuchu aqui, Rádio Nova. Sextou, hein, galera? Sextou no dia 21 de agosto, galera. Sextou. Bom, galera, terminou ontem. Dois brasileiros encerraram ontem a fase oitavas de final da Libertadores América. 16 clubes, oito clubes avançaram para as quartas de final, né? Ontem, aplausos pro Mirassol, né, galera? Ah, o Mirassol da pequena cidade do interior de São Paulo. Primeira vez da Libertadores, fase de grupo. O time se classificou na primeira fase, quase chegou em primeiro lugar.

Aí o Mirassol enfrentou nas oitavas de final a LDU do Equador, um time tradicional, né, nas competições sul-americanas. Pegou a LDU semana passada na pequena cidade de Mirassol, no interior de São Paulo, e empatou. É 1-1. E ontem segurou o empate também, 0-0. Mas infelizmente nos pênaltis, o Mirassol foi o primeiro a cobrar, perdeu. Aí, nos pênaltis, o Mirassol foi eliminado, né? 5 para a LDU, 4 para o time do Mirassol. Primeira vez participando da Libertadores América, na primeira vez ano passado já no Brasileirão da Série A. Ah, amigo, chegou na fase de grupos da Libertadores para o Mirassol, ó. Aplausos, mais aplausos, vai. Boa, né? Mirassol, pequeno grande do futebol brasileiro, um exemplo para grandes clubes de futebol brasileiro, né? Parabéns, tá? Ontem também, aperto no Corinthians, ontem Itaquerão lotado, o Corinthians teve um jogador expulso, mas o Corinthians acabou ganhando, né? 1-0 para a galera do Coringão, do Corinthians. O Corinthians avança também da Libertadores América. Em semana passada na Argentina 0-0 com o Rosário Central, e ontem no Itaquerão, Corinthians 1. Rosário Central 0. Corinthians vai enfrentar o Estudiantes da Argentina, galera. Aliás, deixa eu ver aqui os confrontos, ó. Vai ser agora em setembro, né? Ó os confrontos, ó. Estudiantes da Argentina. Outro argentino no caminho do Corinthians da Libertadores, hein? Estudiantes e Corinthians. Primeiro jogo na Argentina, segundo jogo em São Paulo. Aí no outro jogo, das quartas de final, restam 8 clubes. Provavelmente tem Flamengo e o vencedor no confronto entre Tolima, da Colômbia, e Independiente Del Valle, do Equador. No jogo de ida, o Del Valle já ganhou na Colômbia 1-0. Então, provavelmente, nós teremos Independiente Del Valle e Flamengo. Primeiro jogo no Equador, segundo jogo no Rio de Janeiro. Aí, quem passar desses confrontos aqui, vão para a semifinal, de repente. Pode rolar uma semifinal na Libertadores entre Corinthians e Flamengo. Olha! Se acontecer isso, primeiro jogo em São Paulo, segundo jogo no Rio de Janeiro. O outro confronto, como a LDU passou pelo Mirassol, a LDU vai enfrentar o Palmeiras. Palmeiras e LDU no outro confronto nas quartas de final. Primeiro jogo em São Paulo, na Arena do Palmeiras. Segundo jogo no Equador, galera. Em Quito, no Equador. Quem passar esse confronto vai enfrentar o vencedor do confronto entre Fluminense e a Platense da Argentina. Primeiro jogo no Rio de Janeiro, segundo jogo na Argentina. Só o Flamengo Flamengo e Corinthians fazem o primeiro jogo fora. Palmeiras e Fluminense fazem o primeiro jogo em casa. E de repente também, galera, na Libertadores América, se o Coringão passar pelo Estudiantes, o Flamengo pelo Del Valle ou Tolima, vão para a semifinal. Semifinal Brasil, né? Palmeiras passando pela LDU, pela LDU do Equador e o Fluminense passando pela Platense. Outra semifinal Brasil, já pensou? Caramba! Ai, ai, né? Bom, nas oitavas de final, dois brasileiros foram eliminados, né? O Cruzeiro foi eliminado pelo Flamengo e, repito, o Mirassol foi eliminado pelo LDU. Mas o Mirassol, aplausos para o Mirassol! Bom, Chuchu, ó. Primeiro lugar nas paradas de sucesso da Turquia. Sabe qual música? Essa aqui, ó. Ó, ó. Mohamed Al-Haima.

0: Bom, de trás pra frente, Henrique e Julián, no.
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Boa, Chuchu, tem alô no Orelhão, tem alô na Rádio Nova. Boa, tô esperando seu recadão aqui, tá? 984541735. Tem alô no Orelhão, tem alô na Rádio Nova, Chuchu. Boa, você pode dar uma cornetada, pode pedir uma música, pode mandar um salve aí pra galera, fica à vontade, tá? Esquece de colocar seu nome e de onde você tá falando. Por exemplo, o Zé Santana tá em Martins Soares, Pinheiro de Minas. Ele é botafoguense, falou. Chuchu, Botafogo agora tá fora da Copa Sul-Americana, fora da Copa do Brasil. Agora o foco é no Brasileirão. Botafogo vai ser campeão brasileiro esse ano, Chuchu Ronaldão. Zé Santana e Martins Soares. Tá confiante, hein, Zé Santana? A Divina, ou Dona Divina, tá em Pequiá. Falou assim, tá todo mundo te ouvindo aqui, Chuchu. Meu nome é Dona Divina, tô em Pequiá, tô em casa, arrumando a casa depois do almoço e ouvindo meu chuchu, bonitão, lindão. Ó, Dona Divina. Tem alô pro Robson do Banana, cruzeirense, falou, aqui é cabuloso, vamos passar o rodo no Flamengo. Sábado no Brasileirão, Chuchu Ronaldão, e depois eliminar o Atlético Mineiro.

0: na Copa do Brasil. Robson do Banana tá em Caputira. Cuidado, Robson, menos. Deu alô pra Cássia Arruda, tá em Reduto. Ô, Cássia! Chuchu! Vou trazer aqui o... Esse aqui tá em Reduto. Hélio Tuller. Vai, Chuchu! Solta a voz aqui na Nova.
1: Fala, Chuchu! Boa tarde, Chuchu! Saudação vascaína, meu irmão!
0: Ui!
1: Tarde abençoada, sexta-feira pra nós aí. É, Chuchu, ventilador de muitos ontem queimou, né, cara? Ventilador, secador, tem que amar, né? Depois do nosso Vascão desfilar ontem, né? Fora o baile, né? Desfilar e dar uma goleada aí. E passar o rodo, né? Tá classificado, graças a Deus. Nós não precisamos de VAR, né? É, Chuchu? Pra analisar a gobra, o jogo com o Vascão da Gama, não, né? Não precisa de jogar. O Vasco não joga, o Vasco desfila, como diz você, né? Aqui, manda uma música, um abraço pra todos os ouvintes aí. Uma música pra nós aí do Zé Cristiano, louco, pra nós aí. Beleza? Aqui o Babu tá caindo a folha.
0: Olha o cachorro aí.
1: E vão mexer o doce, senão o doce queima, né? Vamos pra cima, que foguete tem rei. Boa tarde, Chuchu, valeu. Valeu, tchau.
0: Hélio Tuller, Reduto. Cachorro dele tá bravo lá, ó. No bairro Santa Luzia, o Fake News, Osés Morata. Deixa eu ver quem mais aqui. A Fabiana e o William e Martins Soares. Deixa eu ver quem mais aqui com a galera. O Léo Dutra e a irmã Lara estão em São Pedro do Havaí. Deixa eu ver quem mais aqui. O Darlan mandou saudações vascaínas. O Darlan trabalha na Secretaria de Infraestrutura e Limpeza Urbana. Com as máquinas aí, nos caminhões. Darlan! Alô pra Leopoldo, né? Leopoldo tá trabalhando no posto de gasolina, no bairro Ponte da Aldeia. Leopoldo, vascaíno. E falou assim, aqui é Vasco, Chuchu. O Vasco não joga, o Vasco se exibe. Leopoldo, na Ponte da Aldeia. Vulgo Popoldo. Mandar um salve aqui a Rosângela e a galera do Envida trabalhando. Quem mais aqui? Valeu, Rosângela. A Stephanie Calisto, São João do Capim. Stephanie Calisto, São João do Capim, Santana do Manhuaçu. Lá, lá, lá, lá, lá. Ah, deixa eu mandar um feliz aniversário aqui hoje pra a Joana. Oi, Joana, é seu aniversário hoje? A Joana tá trabalhando no centro de Manhuaçu, no consultório do médico Dr. Wagner Pereira Rodrigues. A Joana, é seu aniversário hoje, Joana? Ah, aniversário no sexto. A perguntinha do Chuchu Ronaldão. Ô, Joana, é seu aniversário hoje? Que horas que vai ser a merenda? Eu não sei o horário, mas a sua colega de trabalho, a Dai, tá esperando, ó.
2: Ela tá aqui do meu lado, Chuchu. Manda parabéns pra ela.
0: Parabéns, Joana. Esse aqui é a Dai, colega de trabalho da Joana. Tá esperando a merenda. Ó, a Dai, ó.
2: Ela tá aqui do meu lado, Chuchu. Manda parabéns pra ela.
0: Ah, então de novo!
2: Ela tá aqui do meu lado, Chuchu. Manda parabéns pra ela.
0: Ah, parabéns, Joana. Feliz aniversário. E para os demais aniversariantes de hoje, 21... Aliás, hoje é aniversário do meu Vascão da Gama também, né? Ah, legal. Para os demais aniversariantes de hoje, sexta-feira, 21 de agosto, parabéns para você.
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0: Nosso Chuchu Malão.
1: Bom, até aí, galera. O nome desse som passou aqui agora na Rádio Nova. Larga aí pra ver. Léo e Rafael com Jorge e Matheus, hein? Larga aí pra ver. Ó, tem aluno no Orelhão, tem aluno na Rádio Nova. Buiú tá trabalhando nas ruas da cidade aqui em Manhuaçu e ouvindo a Nova FM 88.3. Buiú, chuchu. Já o Diego Braz está no bairro Nossa Senhora Aparecida, ele continua no 0x0. Diego Braz falou o seguinte. O Diego Braz, do bairro Nossa Senhora Aparecida, ele tá à procura de um amor, tá encaiado há um tempão, né? Ele falou o seguinte, ó. Eu vou hoje em Durandé no show do César Beraldo Fabiano, lá na Fecalde, vou tomar um café com leite. Quem sabe eu não conheço lá uma moça lá pra mim sair do 0x0, hein? Aí ele falou, amanhã eu vou conferir o comida de boteco, Manhuaçu, Mumuzinho, acabou o Mumuzinho, volto pra Durandé, pra me ver se eu acho lá a tampa da minha panela, né? É, Thiago, ô Diego Braz, eu acho que agora você vai sair, hein? Vai sair do 0x0 agora. Deixa eu mandar um salve também aqui para, no bairro Nossa Senhora Aparecida, Alessandra, menos é mais, Oliveira.
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0: Ô, Chuchu, olha o que vai rolar pra você já já aqui na Rádio Nova, ó. Sextou na Nova, tem o pagode romântico do Ferrugem, já já pra você aqui no, nos 88.3 da Rádio Nova. Eu não sou de me entregar, Ferrugem.
1: Eu não sou de me entregar, mas quem mandou me olhar assim?
0: Ó.
1: O que é que eu faço agora?
0: Ó, já já também tem a Ana Castela.

0: Bom, galera, tem um alô pra Genivaldo, tá em Santo Amaro de Minas. Tem um alô pro Júlio Bolinha, na cidade de Lajinha. Júlio Bolinha! Samuel Uebra tá em... Samuel Uebra tá em São José do Mantimento. Ô, chuchu! Então, salve, salve aqui pro Sebastião Tristão e Mãe Mirim. Obrigado, Sebastião. Mandou uma mensagem. Tô ouvindo o Ronaldão. Mãe Mirim, Sebastião Tristão. Ratinho tá em Reduto. Ratinho! O Ednei tá no Engenho da Serra, trabalhando na lojinha lá, né? Ednei, no Engenho da Serra. Ele mandou 21 de agosto, aniversário do Vascão. Ai, vitória do Vascão ontem. Mais um, tem um alô aqui pra Simonésia. Cadê o Simonésia aqui? Apagou e acendeu. Simonésia, cadê aqui? Lá, lá, lá, lá, lá. Ah, é o Thiago Martins. Fala, chuchu, tô te ouvindo na minha querida cidade de Simonésia. Thiago Martins, manda um alô pra nós aqui, ó. Alô, galera de Simonésia.
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Ó, oh, César Menor de Fabiano, chuchu, bom também, ó. Bom também. Ô, oh, sextou da nova.

0: Bom.
1: Bom também!
0: Lasqueira, senhor. Com essa coloco todo mundo pra dançar, né, Chuchu? Bom também, César Menotti e Fabiano, galera, na Nova. 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

Essa música é maneira, hein? Cadeira cativa. Quem tem a cadeira cativa no seu coração, hein, Chuchu? Ó, cadê o Chuchu aqui, ó? Cadê o nome dele aqui, ó? Ah, não tem nome não. Depois você manda seu nome aí, tá, Chuchu? Ah, pode mandar mensagem, manda mensagem aí com o nome e de onde você tá trabalhando. Deixa eu ver aqui, perdi o nome do Chuchu aqui. Ai, ai, ai.

eu ver aqui. Ah, te mandou alô aqui pro... Não sei quem perdeu o documento. Quem é esse aqui que mandou aqui, hein? Ah, é o Vandeco aqui da Olímpio Vargas, aqui próximo ao escadão, escadão de acesso ao bairro Petrina. É dizer que encontrou um documento, deixa eu ver aqui. Tá com o Vandeco, viu o nome da comadre aqui? Eita, não me vê isso aqui, não. Ah, vou eu não dou um documento, o que ele achou aqui, o Vandeco. Ô, Vandeco, dá um jeito, Vandeco, chuchu. Bom, galera, Copa Sul-Americana ontem, e o Botafogo, hein, galera? Botafogo, semana passada no Chile, deu um apagão, perdeu 6-1 pro Cienciano, jogo de ida. Ontem no Engenhão, fez uma promoção, galera até que compareceu no estádio do Engenhão do Botafogo, na zona norte da cidade do Rio de Janeiro, capital, né? Mas não deu jeito não, né? Botafogo ganhou de 1-0, no agregado 6-2 Cienciano. Botafogo tá eliminado também da Copa Sul-Americana, né? Ontem também... Foi até meio que surpreendente, né, galera? Vasco da Gama ganhou do Olímpia no Paraguai 4-1, galera. Semana passada no Rio de Janeiro, em São Januário, 0-0. O Olímpia não perdia um jogo no seu estádio em Assunção, no Paraguai, há 17 jogos e perdeu ontem de virada. Meteu 1-0, Vascão da Gama virou 4-1, né? O Vasco tá nas quartas de final, tá entre os 8 da Copa Sul-Americana. Olha os confrontos, ó, na Sul-Americana no mata-mata, ó. É Boca Júnior e São Paulo, primeiro jogo da Argentina. O Vasco da Gama vai pegar ou Santa Fé ou River Plate, eles fazem o segundo jogo semana que vem. Primeiro, o Vasco joga, o primeiro jogo ele joga fora, ou na Argentina ou na Colômbia. O outro confronto, Atlético Mineiro, vai pegar o Santos do Neymar e Gabigol. Primeiro jogo vai ser em São Paulo, segundo jogo vai ser na Arena do Galo em BH. E o outro confronto, o Cienciano, que eliminou o Botafogo ontem, vai enfrentar o Montevideo City. Primeiro jogo vai ser no Chile, segundo jogo vai ser no Uruguai. Então esses são os confrontos das quartas de final da Copa Sul-Americana, galera. Copa Sul-Americana, se não me falha a memória, nas últimas 5 edições teve o brasileiro na final. E o Brasil perdeu as 5 decisões, 4 ou 5 decisões, né? O ano passado o Atlético Mineiro perdeu, o ano atrasado o Cruzeiro perdeu, aí teve um outro aí que o São Paulo também perdeu, mas acho que foram 5 finais seguidas da Copa Sul-Americana até o ano passado, era com o brasileiro na final. E nós levamos fumo? Será que nós vamos ganhar esse ano? Ao contrário da Libertadores, que os brasileiros vêm ganhando desde 2019.

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2: Bom, bom. Bom, Chuchu, deixa eu trazer o do Sextor da Nova, deixa eu trazer o áudio aqui da Lúcia Mairink. Ela mandou um áudio pra gente cantando a música do Chuchu. Cantando a música Chuchu. Aí ela pediu a nota. Vambora ver aqui, ó. Ó.
3: Chuchu, boa tarde. Lúcia Mairink aqui na voz. Vou mandar pra você aí, você manda a nota pra mim, tá bom?
2: Tá bom.
3: Vai lá.
2: Vamos lá.
3: Chuchu Ronaldão. Chuchu Ronaldão. Chuchu Ronaldão. Oi, oh, yeah.
2: Ah, deixa eu ver aqui, deixa eu ver. Vamos ver de novo aqui. De novo! Vai, Lúcia Mairink, deixa eu ver, ó.
3: Chuchu, boa tarde. Lúcia Mairink aqui na voz. Vou mandar pra você aí, você manda a nota pra mim, tá bom?
2: Tá bom.
3: Vai lá. Chuchu Ronaldão. Chuchu Ronaldão. Chuchu Ronaldão. Oi, oh, yeah.
2: Ah, o gritinho final ficou bom.
3: Boa tarde, Chuchu. Sextou, hein?
2: É.
3: Manda pra nós aí, menos é mais. E eu vou oferecer aqui pra Luzia Helena, Elisiete, Rosiane, toda a galera que tá ligada aí no seu programa. E, ó, fica ligado aí, porque todos os dias você pode mandar abraço pra nós, que nós estamos ligados no seu programa, hein?
2: Obrigado.
3: Beijão. Ó, e domingo é nós de novo, hein? Mengão na veia.
2: Mas é domingo não, é amanhã à noite. Amanhã é Flamengo Cruzeiro de novo. Amanhã é pelo Brasileirão, hein? Será que vocês vão ganhar amanhã de novo do Cruzeiro? O jogo amanhã é em BH, no Mineirão, hein, Chuchu? Bom, a nota de 0 a 10 que ela cantou aqui, a música do Chuchu, deixa eu ver aqui, 9.5.

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1: 2 horas.
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0: Bom, Chuchu, tem. Tem alô no Orelhão, tem alô na Rádio Nova. Olha aqui, é, pra galera aqui. Deixa eu mandar um salve aqui pra Joelma. Joelma e a Maria Elídia estão em Dores do José Pedro Durandé. Mais um aqui rapidão, a galera aqui, ó. Tem alô no Orelhão, tem alô na Rádio Nova. Solta a voz aqui na Nova, Chuchu.
1: Deixa eu ver aqui, ó. Fala, Ronaldão. Quem fala, professor Dudu. Tô preso aqui nesse trânsito aqui próximo da Baixada, na Casa Leitão, cara. Mais de 30 minutos. Então, toca uma música aí pra eu ouvir enquanto estou preso nesse trânsito aqui, chegando na rodoviária. Abraço, Ronaldão. Te vejo na FECAL de hoje.
0: Ronaldão, hein? Aô, professor Dudu, cuidado com esse trânsito aí. Pô, a galera do Departamento Municipal, a galera do Departamento Municipal de Trânsito aqui do Bonhoçu, né? Hudson, doutor Eustáquio também no comando, hein? É realmente aquela região ali da rodoviária, o pessoal tem que dar mais dar um check-up ali, né? Dar uma olhada também ali, né? Aquela região ali da Felipe Nassif, da Barão do Rio Branco, da Teócrito Pinheiro, ali próxima à Praça da Rodoviária também, ali o trânsito ali. Ai, ai, ai, né? Mas muita calma nessa hora aí pra você que tá no trânsito aqui, Manhoçu, esse trânsito. Isso já vem há muitos anos e vai continuar assim, tá, galera? Que as ruas são estreitas, o movimento que Manhoçu é grandão, então... Jeito pra mudar, vac, eu acho que não tem não, né? Então, tem que ter ruas bem sinalizadas, as faixas bem pintadas, faixa de pedestres, né? Semáforos em algumas ruas e muita calma nessa hora aí dos motoristas, tá? Aliás, você motorista aí, tá ligado aqui na Rádio Nova? Obrigado aí pela carona! Tem mais um aqui? Solta a voz aqui, Chuchu! Solta a voz aqui na Rádio Nova!
2: Ô, Ronaldão, meu chegado, meu Chuchu! Manda um abraço pra minha galera aqui no galpão aqui da CDK. Tá aqui o Michael Douglas, tá o Arlen, Vinícius e o Alisson ouvindo aqui a rádio. Forte abraço, meu querido. Chuchu.
0: Esse é o Bacílio. Sargento Bacílio. Sentido. Tem mais um áudio?
3: Fala, Ronaldão. Manda um salve pra nós aqui na obra do condomínio Bulingo, ó. Pro Edmilson, pro Matheus Queixim. Pro Juan, pro Moreira, manda um salve pro Amarelo e pro João Santana, que estão fazendo a escada na obra do lado aqui, pertinho de nós, aqui com o radinho ligado também.
0: Obrigado.
3: Aqui o negócio é o seguinte, o Moreira tá difícil de mexer com ele, viu? O Moreira agora virou mulherengo.
0: Uai.
3: Enquanto o Queixinho não tem nenhuma, o Moreira tem umas 3, 4, 5 mulheres.
0: Vixe Maria.
3: Eu só não sei se as mulheres sabem que tem elas, não.
0: Essa é boa. Ele tá namorando a fulana, cicrana e beltrana. Só que elas não sabem, não. Ai, ai. Deixa eu ver mais um aqui. É o Emerson Arantes. Fala, Chuchu. Estamos trabalhando aqui em Palmeiras de Lajinha. Palmeiras de Lajinha. Terra do Zequinha. Terra do Zequinha Dentão. Manda alô pra ele. O Emerson Arantes. Estão trabalhando em Palmeiras de Lajinha. É no município de Lajinha. Terra do Zequinha Dentão? Ô, Zequinha Dentão, chuchuzão. Também um alô aqui em Manhoçu pro Edilson Fortes. Edilson Fortes, chuchu! Galera, tem um quadro maneiro aqui no Orelhão da Nova, que é o Orelhão Toca Duas. Tem uma galera pedindo o lindão, bonitão, belo!
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1: Esse Belo manda legal, né, Chuchu? Oh, o Belo no Orelhão toca duas, hein? Galera pediu Belo e a nova tocou, né? Perfume, lindaça essa música, não achou nada. E Belo, pura adrenalina, ó, Chuchu. Ué, todo dia a partir das 11 da manhã no Orelhão da Nova tem o Orelhão toca duas. Manda o seu Orelhão toca duas pra gente aqui, tá?

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0: Bom, Chuchu aqui, Rádio Nova, né? Deixa eu mandar um alô pro Vinícius, atleticano. Ele tá mandando alô pra galera lá ele tá mandando alô pra galera da Mais Pizzaria e também pra galera que tá participando do Comida de Boteco de Manhuaçu, né? Inclusive a Mais, né? Tem um bolinho de aipina de carne maneiro também, né? E o Vinícius tá mandando um alô, saudações atleticana. O Vinícius falou que o Galo vai ser campeão da Sul-Americana e vai eliminar o Cruzeiro na Copa do Brasil. Vinícius que mandou um oi aí, tá, galera do Cruzeiro, ó. O Vinícius da Mais, da Ponte da Aldeia. Cadê o Lucas, hein? Ô, Lucas, solta a voz aqui na Nova.
1: Alô, Ronaldão, boa tarde. Manda um alô pra nós aí, ó. Estão trabalhando aqui agora na Morada do Campo. Já estão embalsando aqui. Manda um abraço pro meu amigo Cristiano, de Vila Nova. Manda uma música pra nós aí, do Guilherme Silva.
0: Ah, opa, e sim, hein?
1: Guilherme Silva. Sextou, hein?
0: Sextou, aí, Guilherme Silva é bom demais, hein? Põe todo mundo pra dançar. A Luciana tá trabalhando em Alto Caparaó, no Apolo, Alto Caparaó. Tá mandando um alô pra cunhada amada Roneida, que também mora em Alto Caparaó, Roneida Rodrigues. Valeu, Luciana. Luciana, bom trabalho aí, tá, Luciana? Também tem um alô pro Hamilton. O Hamilton tá ouvindo a Rádio Nova em Porto Seguro, na Bahia. Hamilton. Ó, primeiro lugar nas paradas de sucesso da Bahia também, ó. Em Porto Seguro também, ó.

0: E a galera, dá um gritão pra nós aí.
1: Até Chuchu. Outro em bom, hein? Amor de Jasmin no sextou da nova, é Guilherme bom, Silva.
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1: Boa, Chuchu, legal, hein? Tá todo mundo ligado, né, Chuchu? Curtida nova. Deixa eu ver a comadre aqui de Simonésia. Tem alô no Orelhão, tem alô no Sextou da Nova. Vai, Chuchu.
4: Boa tarde, Chuchu. Sou eu, Simone. Quero ouvir uma música com Zezé de Camargo e Luciano. Sufocado. Ofereço para meus filhos, para minha mãe e para você da rádio.
1: Ah, obrigado aí, tá, comadre. Trem bom, senhor. Aliás, galera, hoje a previsão, hoje tá fazendo um veranico no inverno, né? Ah, é veranico no inverno, amanhã volta ao normal, tá? Fez um frio, né, galera, de ontem pra hoje, ai, ai, ai, ui, ui, né? O Juarez tá no bairro Engenho da Serra, ele falou, aqui é Vascão da Gama, Ronaldão, Juarez do Engenho da Serra, valeu, Juarez, Juju. Deixa eu ver o que mais aqui, é... Ver aqui, ó. Fala, Chuchu, manda, manda um feliz aniversário aí pra Lu, a patroa, toda a galera aqui na, acho que na oficina primeira classe, Dilceia, Fagner, Brendo e o esposo Marcelo, e o esposo Marcelo Dé. Feliz aniversário, tá bom, ué. Feliz aniversário e parabéns aí pra Lu. Ô, Lu, seu aniversário hoje no sextou? A Lu aí, galera, primeira classe, seu aniversário hoje, Lu? A galera tá mandando um feliz aniversário aí, perguntando, que horas que vai ser a merenda? Ai, cadê o Ginaldo, hein? Ô, Ginaldo, solta a voz aqui na nova.
5: Ô, Chuchu, fala comigo, boa tarde, irmão, aqui é o Ginaldo, irmão Iwaçu. Estamos trabalhando aqui na HID.
1: Bom.
5: Eu, meu parceiro, meu irmão.
1: Bom.
5: Queria pedir a música aí, Choram as Rosas. E é homenagem ao... Rosário Central, que perdeu pro meu timão.
1: É, Ginaldo. Ginaldo corintiano.
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0: Forrozi Bona Chuchu, Wesley Safadão com o Rei Vaqueiro. Pô, no sexto da nova tá quase acabando o orelhão, hein, Chuchu? Mas dá pra ouvir aqui o... Cadê o Adriano, hein? Adriano, vai rapaz, solta a voz aqui. Vamos trabalhar, Adriano, Chuchu.
1: Fala, Ronaldão Chuchu, boa tarde.
0: Tarde.
1: Valeu, Adriano. Ronaldão Chuchu, manda um alô pro nosso amigo Gleidson, da Elite Gesso. Estamos aqui no Alto Caparaó, aqui sofrendo no sol, você tá doido, o sol aqui tá uma lua, toca um som maneiro pra nós aí, Ronaldão, chama o Gleicinho de chuchuzinho, que ele ama.
0: Ô Gleicinho, trabalhando aí com a galera em Alto Caparaó no gesso aí, Gleicinho!
2: Chuchuzinho.
0: Boa, tem 3 corintianos hoje, não, 2 em Manhuaçu e 1 em Santana do Manhuaçu, né? 3 corintianos hoje vibrando, o Coringão ganhou ontem no Rosário Central, né? Tá nas quartas de final da Libertadores. Aqui em Manhuaçu, o professor Plínio Campbell. Aqui em Manhuaçu também, professor personal trainer, o Kaizinho, se bem que o Kaiser, Santana do Manhuaçu, Manhuaçu, Santana do Manhuaçu, né? O Kaiser... E em Santana do Manhuaçu, o Otávio, que também é corintiano. Então o Chuchu mandou aqui, vai dar uma espingolada no som aqui, mas dá pra ouvir no finalzinho, é o nome dele, da cidade de Santana do Manhuaçu. Vai, Chuchu, vai.
3: Ronaldão, de Paulo Paulinho, nada. É João Batista de Abreu, de Santana do Manhuaçu.
0: Aô, João Batista Abreu, de Santana do Manhuaçu. E o Hermin da Viola, hein? Ô, Hermin da Viola. Tá em Durandé, tá curtindo a nova. Ele falou, sextou com F de Fecalde. Ah. Hermin da Viola.

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6: Bom, Chuchu, tá acabando o Orelhão da Nova, hein? Deixa eu mandar um salve aqui pro Elias. Muita calma nessa hora aí da Baixada. Até Elias, tá? O trânsito da Baixada. Parece que teve um probleminha lá na ponte da Barão do Rio Branco, tal, tal, né? Mas não sei se já resolveram, né? Mas tá complicado o trânsito da Baixada, né? Mas muita calma nessa hora aí pra galera que tá no volante aí, né? Bom, Chuchu, ó, sextou, legal. Elias, valeu, Elias. Elias Games, valeu, Elias. Boa sorte aí, Chuchu. Ó, sextou, legal pra você, pra sua família. Amanhã, 11 da manhã, tem mais Orelhão da Nova, tá, Chuchu? E daqui a pouquinho vai rolar o Popline com o nosso Adriano, o Adrianão. Ó, brigadão aí pelo seu carinho, pela sua audiência e pela sua participação com o Ronaldão Chuchu aqui na Rádio Nova. Quem ouve... sabe o que quer, galera? Valeu, tchau, Chuchu, sextou.

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0: Boa tarde pra você, tá começando mais uma super programação aqui em 88.3. Você ligado, você interligado com a gente. Três horas, 8 minutos, 3 e 8.
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Que tô chegando, boa tarde pra você. Boa tarde, Brasil. Boa tarde, Mãe Iguaçu. Boa tarde a todos ligados em 88.3, curtindo essa tarde gostosa. Sexta-feira, 21 de agosto de 2026. Boa tarde para todos que estão ligados, interligados pelo aplicativo, pelo radinho tradicional, aonde você estiver conectado com a gente. Uma ótima tarde para você. Bom finalzão de semana. 3 horas mais 8, 3 e 8. O Pix, tenho certeza que já caiu na cota e você tá rindo à toa, né? Nessa sexta-feira, meu amigo da Construção Civil, você que é pintor, você que é pedreiro, você que tá ligado na nossa FM, você que tá ligado aqui, interligado em 88.3, aquele abraço para você. Muito obrigado pela sua companhia, muito obrigado pela sua sintonia, porque a partir de agora tem muita música boa para você curtir. Então vem para cá, porque a sua sexta-feira é muito especial.

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1: Foi isso aí, até a sexta-feira fica muito mais gostosa, muito mais especial com a sua participação aqui pelo 98454-1735. Grande Renato Machado Félix está ligado com a gente, grande Renatinho. Boa tarde, meu grande amigo. Agora sexta-feira vai ficar bem mais animada, né? Seja bem-vindo, meu amigo Vascaíno, ligado com a gente. Abraço pra você, tá rindo à toa, né? Ai, ai, ai. Olha, a sua participação tá aqui aberta pra você participar do WhatsApp, mandando aí muito bem na programação, escolhendo a música do programa.

aqui, a vitória foi assim, ó, linda, linda, linda, perfeita, maravilhosa, um gosto, né, pro futebol carioca, a vitória do Vasco da Gama, 3 e 21.

Pô, legal demais o som do Solange Almeida com Eric Ender cantando Despacito, Luan Santana, Alice Marrom. Léo Magalhães, dá um tempo, daqui a pouco o tempo vai ser de resenha pra gente. A partir das 4, tem resenha da nova aqui em 88.3. É isso aí, com a sua participação, o Popline fica muito mais gostoso, claro. 339-8454-1735. Lá em Portugal, tá a minha amiga Leia Cavoli. Abraço pra você, Leia. Muito obrigado pela companhia e sintonia. Tá pelo aplicativo, ligadinha com a gente, curtindo a nova, curtindo a maior, a melhor. Quem ouve sabe.

0: Fique, daqui a pouco tem a sua participação, seu carinho, sua audiência e companhia. Tô esperando você para bater aquele papão legal aqui na sexta-feira. Pix já tá na conta? Já, então tá bom.
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1: É isso aí, 3h38. Olha, o Vasco vai à justiça para jogar no Maracanã após o não do Flamengo e Fluminense. O Cruz Maltino entrou com uma ação contra a dupla Fla-Flu para tentar usar o estádio do Maracanã contra o Vitória na Copa do Brasil. O Vasco sustenta o pedido com base no memorando de entendimento firmado com o Flamengo e Fluminense, que prevê o direito de mandar 4 partidas no Maracanã no ano de 2026. O clube também cita uma cláusula que determina que uma eventual recusa pode ter critérios técnicos operacionais. A dupla Fla-Flu alega que negou o pedido ao Vasco da Gama porque o gramado não está em boas condições, que poderia ainda piorar o gramado para o restante da Copa Libertadores e também para o Campeonato Brasileiro. No entanto, o jornalista apurou que a razão oficial apresentada foi o prazo. O Vasco teria que avisar com 15 dias de antecedência, mas está aí numa briga muito grande. Será que o Vasco vai conseguir para o futebol carioca? Para o Vasco da Gama, com certeza, jogar no Maracanã contra o Vitória a partida pela Copa do Brasil Betano 2026 seria maravilhoso. Mas o Vasco tem São Januário, que é o Caldeirão, e lá dentro do Caldeirão ninguém segura o Vascão, né? Com certeza. Agora 3 horas mais 39 minutos, 3h39.
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1: Só aviso só, pessoal.

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0: Pô, legal demais o som de Sorriso Maroto, Ludmilla K10, Não Mereço Ser Amante. Você ouviu na sequência o Felipe Rodrigo, Temporais, Ana Castela, passou por aqui cantando também o som do Jeito Moleque com Pixote, Minha Estrela Perdida, abrindo aqui a sequência. Agora faltando 8 minutos para as 4, daqui a pouco tem resenha, daqui a pouco tem Henrique passando por aqui, trazendo notícia, informação e também fofoca pra você daqui a pouco no Resenha da Nova dessa sexta-feira. Sextou, né? Final de semana chegando. E aí, o que, que você vai fazer de bom? Vai ficar em casa? Vai curtir o que nesse final de semana? Fala pra gente aqui através do nosso WhatsApp 984541735. Já tem uma turma participando aqui falando assim: Adriano, esse final de semana eu vou pra roça. Coisa boa, hein? Vou pra roça, vou descansar, porque o final de semana promete, porque a partir de amanhã eu tô de férias. Ah, o Castro Nascimento, o Adilson Castro Nascimento, falando que a partir de amanhã ele tá de férias. Ele falou assim: vou curtir o programa todo dia, com certeza deitado na rede. Que coisa boa, e é bom demais, aí é só alegria, hein? Férias, ai, ai, ai. Aí é só pra quem pode, né, Adilson? Abraço pra você, meu amigo. Obrigado pelo carinho. Abraço também pros motoristas de aplicativo que estão ligados com a gente. Pessoal do táxi aqui no centro da cidade, sempre ligadinho com a gente. Um abraço pro Madruga. Um abraço especial também ali pro grande Walter Valtinho. Um abraço pra você, brigadão. Muito obrigado pela companhia. Abraço também pro Adão. Um abraço lá pra Luisburgo, a Marlene e o Adão, lá em Pedra Dourada, Dona Margarida e Seu Sebastião, todo mundo adiu ligado, curtindo a Nova.
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0: 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Jorge Matheus, 3h54.

Ótima tarde pra você, curtindo aqui o Popline. Tiaguinho, vou querer de novo. Jorge Matheus, louca de saudade. Olha, daqui a pouco tem resenha da Nova, daqui a pouco tem o Henrique batendo papo com a gente aqui. Eu aproveito pra mandar um abraço pro meu amigo Guilherme Prata, aniversariante de hoje. Grande Guilherme, motorista de aplicativo, tá ligadinho com a gente, né, Guilherme? Abraço pra você, uma ótima tarde. Que Deus abençoe sempre sua vida nesse dia 21 de agosto de 2026. Você que completa mais um...

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1: É isso aí, o som do Zé Neto, Cristiano, Cadeira Cativa. Daqui a pouco você curte ela inteirinha aqui no Popline. É só você, ó, aguardar, hein?
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1: Bom demais, 4 horas, 4 minutos, 4 e 4, ele chegou aqui todo, grande Henrique, boa tarde pra você,
10: boa querido. Boa tarde, meu amigo, tudo
1: bom
10: bem?
1: Bom demais, graças a Deus.
10: Graças a Deus, hoje sextou, Adriano Dias.
1: Boa sexta-feira pra você, né, Henrique? Pix caiu na conta?
10: É, rapaz,
1: ouvi
10: o Pix
1: um barulhinho aí, eu acho que o Pix caiu na
10: era
1: conta.
10: Era cobrança mesmo, era o barulho da cobrança.
1: Deus, não, faz isso não, rapaz, me ajuda aí.
10: Quase fim de mês, né? Hoje dia 21 de agosto.
1: Então, ai, aquele barulhinho do Pix caindo na conta, alegria total, né?
10: É, sextou, né? O Pix tem que cair na conta.
1: É, ai.
10: Seguinte, bora falar dos famosos. Vamos. Já rodou a vinheta aí, né? Pra galera que tá em casa.
1: Muita fofoca.
10: Aqui a gente não faz fofoca não, tá, gente? É, são notícias comentadas, tá? Eu não invento nada. Não invento, não aumento. Eu só comento, Adriano. Isso.
1: Se cair na rede, meu filho, já era. O Henrique traz
10: mesmo.
1: Olha
10: só. Seguinte, deixa eu contar pra você. Parece que Ana Maria Braga tá meio estressadinha. Anda meio estressada aí lá na Rede Globo, viu? Ela perdeu a paciência com um convidado após ser chamada de senhora.
1: Ai, meu Deus do céu.
10: Rapaz, a Ana Maria, ela participou de uma cena engraçada no Mais Você na manhã desta sexta-feira. Após ser chamada várias vezes de senhora por um convidado daquele, de um quadro que tem lá, chama-se Jogo de Panelas. E o convidado tava lá falando sobre o jogo, o reality show que acontece no programa Mais Você. E a apresentadora Ana Maria simplesmente perdeu a paciência, viu? Ela deu uma alfinetada nele ao vivaço, assim. Ela falou assim, ó.
1: Ai, meu Deus do céu.
10: Ela falou exatamente assim, ó. Se você continuar me chamando de senhora, a porta de saída, de entrada, vai ser a serventia da casa.
1: Que isso?
10: Olha só a resposta que ela deu.
1: Não gostou, não.
10: Rapaz, o cara ficou todo sem graça. O nome do rapaz é Dan. Ele ficou extremamente sem graça, pediu desculpa. Ah, não, me desculpa.
1: Só que ele pediu desculpa assim. Desculpa, pode deixar que eu não chamo mais a senhora de senhora.
10: Desculpa, senhora. Ela deu uma resposta dura. Falou que, ó, se continuar me chamando de senhora, Por exemplo, vai pra rua, é rua. Ih, parece, rapaz, que ela não gosta que chama ela de senhora,
1: meu
10: não.
1: Meu Deus do céu.
10: E não é a primeira vez que isso acontece. Em 2024, ela também já perdeu a paciência porque chamaram ela de senhora
1: meu
10: também.
1: Meu Deus do céu.
10: É, ao vivo no programa, um ex-BBB que sempre tem, né, aquele quadro que um ex-BBB participa.
1: É o café da manhã.
10: Café da manhã.
1: BBB, né?
10: Aí,
1: com eliminado, né?
10: Com
1: café
10: eliminado.
1: Com eliminado.
10: Aí o participante também chamou ela de senhora e ela falou assim, ó, a senhora tá no céu. Não me chame
1: não
10: de senhora.
1: Gosta, rapaz, da senhora.
10: Aí eu dei um Google aqui, a idade dela é 77 anos de idade que a Ana Maria Braga tem.
1: Uhum.
10: Ela faz aniversário no dia 1º de abril.
1: Uhum.
10: É, assim, 77 anos. Ô, Ana, eu acho que já é uma senhora. Não?
1: É,
10: o que você acha, Adriana?
1: Senhora.
10: É uma senhora. E eu acredito o seguinte, por educação, talvez
1: então,
10: as pessoas chamam ela de senhora. Poxa, então, ô, Ana, me ajuda aí, mulher. Tu tem 77 anos de idade, que é que chama de quê, né?
1: É,
10: ô, mocinha.
1: Você.
10: Ô, mocinha. Não, poxa, senhora. Por educação, senhorita. Também já casou, já é vó, já.
1: Pode ser senhora mesmo. Ô, Ana Maria. Calma aí, relaxa.
10: Relaxa, mulher. Não, isso foi na sexta-feira, hein?
1: Uma sexta-feira.
10: Se fosse na segunda,
1: tudo bem,
10: rapaz,
1: né? Mas
10: Deus.
1: Na sexta-feira, ela já mandar essa
10: ela
1: ao
10: tá
1: vivo.
10: Ela já tá estressada na sexta-feira, né?
1: É, não, o Pix não tinha caído na conta.
10: Ah, entendi, tá explicado. Ó, se tiver alguém aí do outro lado que se importa, será que a mulherada tem essa parada de se importar de... Ah, eu não gosto que me chama de senhora. Ou é só pra quem tá casada, tem isso? Uma vez
1: tem muita gente que não gosta.
10: Teve um ouvinte aqui que falou, eu não me chamo de senhora não, porque eu não, nem casei ainda.
1: Uhum.
10: Tem isso, né?
1: É, o carioca chama muito de tio, né?
10: É tio.
1: Tio e tia. Ô tio, ô tia, que negócio. E uma vez eu chamei, né?
10: Vai ficar pra
1: ô, tia. Aí ela falou assim, não sou sua tia.
10: Olha
1: só. Eu falei, não, então tá, desculpa.
10: Que isso,
1: não,
10: gente.
1: Lhe chamo mais de tia, tia.
10: Sacanagem. Ó, agora vamos falar de um cara. Esse aqui vive nos rolês aleatórios, tá?
1: Tem.
10: É o brasileiro que mais... É, tá em rolê aleatório, em lugares diferentes. É o Ronaldinho.
1: Que gosta de um pagode, né?
10: E gosta de um pagode. Ronaldinho Gaúcho, meu amigo, de volta ao futebol.
1: Que isso.
10: É, Ronaldinho Gaúcho se apresentou aí ao clube da terceira divisão da Itália. Aos 46 anos de idade, ele pode retornar aos gramados após 11 anos da sua aposentadoria. O craque, ele foi apresentado pelo Ravenna da Itália, que está na terceira divisão e tem o sonho de marcar... O Ronaldinho, na entrevista, ele disse que tem o sonho aí de marcar o gol número 300 na sua carreira.
1: Eu achei que era... O milésimo gol, igual não, Pelé, né?
10: Não, não. Seria o gol 300 na carreira. Uhum. E na entrevista perguntaram, e aí, será que você vai para os gramados? Ele falou que jogou a responsabilidade para o técnico.
1: Uhum.
10: Falou o seguinte, ó, não sei, o treinador, quem sabe. Eu estou em forma, eu sonho em fazer meu gol número 300.
1: Uhum.
10: Se isso acontecer, melhor ainda, né? Ah, ele foi anunciado em junho pelo clube italiano. Ele foi anunciado, a marca, né, R10 aí, foi mais pra marketing, pra ações globais aí do Ravenna. Mas eu acredito, se colocar ele lá, meu amigo, vai sair gol, viu?
1: Eu falo pra você.
10: Aos 46 anos de idade.
1: Isso.
10: É.
1: O melhor goleiro da Libertadores da Copa do Brasil e do Brasileirão tem 45 anos e tá fechando o gol.
10: Quem é o Fábio?
1: O Fábio.
10: É o Fábio, né?
1: O Fábio do Fluminense.
10: Ele tem quantos anos?
1: Tá com 45.
10: Aí, ó. 45. O Ronaldinho tem 46.
1: Ronaldinho tem 46.
10: Caramba, o Ronaldinho podia estar jogando
1: bolão
10: até hoje, hein, cara?
1: Então.
10: Ajudando o Brasil
1: só
10: aí, ó.
1: Já pensou?
10: É.
1: Aí ele joga bem lá no Ravenna da terceira divisão da Itália.
10: É.
1: Faz aquelas jogadinhas todas. Aí o técnico Ancelotti fala assim, vou levar.
10: Será que o Ancelotti vai ficar de olho lá na Itália?
1: Vou levar pra Copa do Mundo 2030.
10: O Ancelotti, ele é italiano?
1: Ele é
10: italiano, hein? Então, poxa. Ô, Ancelotti, vamos combinar de levar o Ronaldinho Gaúcho na próxima?
1: É, pelo menos pra resenha.
10: Pelo menos pra garantir ali, ó. É, pelo menos driblar, vai dar caneta, vai fazer alguma coisa.
1: Isso aí eu tenho garantia, ó, carimbo que o Ronaldinho vai fazer.
10: E aí, gente, responde, manda no WhatsApp pra gente. Vocês acham que o Ronaldinho Gaúcho ainda deveria voltar a jogar? Joga melhor que muitos jogadores aí na seleção brasileira?
1: Ah, isso?
10: Com 46 anos de idade?
1: Pergunta segunda-feira para Lorena Correia, a Renata fã do esporte aqui, e pergunta para ela, quem joga mais, Ronaldinho ou Neymar?
10: Ela é fã do Neymar, ela critica o Neymar. Bom, ela vai falar...
1: Ai, meu Deus do céu.
10: Ronaldinho Gaúcho aí,
1: Aí.
10: Mas eu não sei, porque ele gosta de samba, ele gosta de pagode. Eu não sei se vai querer ficar nos gramados, não. Bom, Adriano, sextou então no clima de pagode, é isso?
1: Daquele jeito.
10: Ao som de quem?
1: É o Acato com o Ronaldinho Gaúcho.
10: Até música.
1: Aleatório.
10: Até música o Ronaldinho Gaúcho lança. Bom, pessoal, vou ficando por aqui. Tchau, tchau. Boa sexta-feira. Até segunda. Até segunda. Tchau,
1: até
10: tchau.
1: Segunda.
10: Valeu.
1: Valeu.

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1: É isso aí, 4:18 aqui na 9, 4:18. Olha, punições pesadas. A FIFA anunciou as sanções pelos incidentes envolvendo Argentina e Espanha na final da Copa do Mundo. O Paredes, jogador da Argentina, pegou 10 jogos de suspensão mais multa de R$465 mil. O Molina, 7 jogos mais a suspensão, né, de 7 jogos e multa de R$465 mil. O Almada, Thiago Almada, um jogo e mais a multa de R$165 mil. O Gavi, jogador da Espanha, um jogo e mais uma multa de R$155 mil. O Ayala, Roberto Ayala, auxiliar da Argentina, ele pegou 3 jogos mais R$155 mil. A Federação Argentina de Futebol também foi multada em R$1.658.000 por diferentes infrações durante a Copa do Mundo, incluindo situações de manifesto político, má conduta da equipe e cantos e gestos discriminatórios da torcida argentina. Jogadores como Paredes, Molina, Almada e o auxiliar técnico, eles não podem jogar e também nem comandar a equipe durante jogos que a FIFA foi aí a mandante, né? E também o jogador Gavi, ele pegou um jogo, então com isso, ele jogos aí da FIFA, eles não podem entrar em campo e tem que pagar essa multinha de R$155 mil. Rapaz, que situação, punição pesada, mas parabéns, né? A FIFA com certeza agora brilhou, tinha mesmo que punir esses jogadores, tem que dar um basta nesse negócio que não aceita, acabou o jogo, o time perde, o time é desclassificado, o time é eliminado e aquela confusão toda. Tem que vir também para o Brasil, a CBF, a Conmebol também precisa fazer isso, multar severamente os jogadores e o clube que fizer esse tipo de coisa, como aconteceu ontem na partida do Botafogo. Botafogo foi eliminado por Cienciano dentro de casa, perdeu o primeiro jogo por 6-1, em casa o Botafogo ganhou de 1-0.

1-0, foi eliminado e os jogadores ali tiveram um desentendimento dentro de campo. Então tinha que sofrer uma punição também, tinha que ter punição pesada aí também da Conmebol, da CBF e junto com a FIFA.

0: Foi isso aí, agora 4h29 aqui no Popline. Você curtindo o som do Justin Bieber com a Rose cantando Please Bend Me. Anterior você ouviu o João Gomes endurecer meu coração. Ai, meu coração ficou doido agora. Detonautas, Rádio Love Nacional, abrindo aqui mais uma super sequência pra você no Popline. Daqui a pouco tem muito mais pra você ligado, você interligado. É só você participar. 984541735 pra você mandar ver aqui na programação. Tô esperando, hein? 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
9: Foi isso aí, a sua participação, 4h34. Uma boa tarde especial para toda essa galera que está curtindo a Nova. Boa tarde.
10: Oi, Adriano. Boa tarde, tudo bem? Aqui,
9: tudo jóia.
10: Vamos adorar aí.
9: Como é que tá, Ivone?
10: Vou te pedir a música hoje, Nando Moreno, Rio Negro Solimões. Oferecer para meus filhos, Lucinei, Ademir, Cristiano, Carlos Alberto, minha sobrinha Cássia Reduto, minha sobrinha Bibi, para Dom Sebastiano lá no Guarani, para Carla e para Marinha, então, para tá minha filhada Lula em Manhuaçu, para com uma frase, minha filhada Zé Márcio, para você, obrigado.
9: Valeu, um abraço para você, tá bom, Ivone? Brigadão, Marco Antônio Palmeirense também tá passando por aqui, valeu, Marco Antônio. Abraço para você, Gino Pampam, boa tarde, Gino.
11: Fala comigo, Adriano Dias, boa tarde, meu chegado. Sextou, hein?
9: Sextou, né?
11: Toca com a música, então.
9: Cadê o Pix?
11: Luiz Maurílio, sextou com S de saudade. Mandar um abraço para a galera do grupamento Polícia Rodoviária Estadual de Manhuaçu, Minas Gerais. O meu chegado, o Reginaldo Benevides, o Bené.
9: Nossa, os top, né?
11: Um abraço aí, Adriano. Tudo de bom? Sextou.
9: Valeu. Abraço para você, meu querido. Obrigado, Gino Pampam, ligadinho com a gente, curtindo a nova Sextou com S de sexta-feira.
12: A gente vai contar uma história real aqui agora.

0: demais, né?
1: Vamos, Marcelo.
0: Luísa e Maurílio. E Zé Neto e Cristiano. O que é isso? Sextou com S de saudade.

0: ficar.
1: Pô, legal demais o som do Henrique Juliano, seu perfil. Marília Mendonça, como você faz com ela? DJ Topo, Netroots. Abrindo aqui, como é que você... Quando você vai, eu choro, chorei, sorri, sorrei, só alegria. Luísa Martins, Murilo, Zeneto Cristiano com S de saudade. Agora faltando 15 minutos, faltando 15 para 5.
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0: Olha, agora faltando 12 minutos para as 5, um abraço para a Rose e para a Gilza. A Gilza é a menina do café mais gostoso da cidade. Abraço para você, tá bom, Gilza? Rose, abração para todas vocês trabalhando, curtindo a Nova FM, curtindo a maior e a melhor. Ela oferece aqui para todos da rádio, todos os ouvintes. Abração para vocês, obrigado aí pela companhia.
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0: Foi legal demais o som do Zeneto Cristiano escondendo o ouro. Henri Freitas, me fala qual necessidade. Henrique Juliano, a música Conexão. Você ligado com a gente, curtindo a nova, a maior e a melhor. Quem ouve sabe o que quer. Daqui a pouco tem muito mais pra você. Lembrando que tem Pop Retrô daqui a pouco pra você recordar saudades aqui no Popline. E claro, a sua participação 98454-1735.
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Olha, agora 5:02 aqui na Nova, Sebastião do Córrego do Laje, perto ali do Trevo de Simonese, mandando um abraço para todos os alunos profissionais da Escola Municipal Cristiano Machado, no Córrego do Marreco, em Simonese, em especial para um colega de trabalho que está hospitalizado em razão de um acidente. Estamos todos enviando vibrações de melhoras para ele. Abraço, Sebastião. Abraço para todos vocês aí do Córrego do Laje, sempre ligado, curtindo a Nova. Um abraço aqui super especial para Margarete Veríssimo. Alô, Margarete, beijo para você. Em Vespasiano, boa tarde, Adriano, junto com você, ligadinho, curtindo a Nova através do aplicativo. Manda para minha irmã que tá curtindo, manda um abraço especial pro meu pãozinho de mel, o Rafinha. Ai, meu Deus do céu. É, Rafael, me ajuda aí, grande Rafinha. Abraço para você, obrigado. Abraço pro Paulo José, o Paulinho Lelê. Tá ligado com a gente, né, Paulinho? Aquele abraço para você. Manda um alô aí especial para os meus colegas da Escola Professor Moisés, na Ponte da Aldeia, diretor Isabel, na Escola Antônio Silva Rocha, em Vila Nova, o Vanderlei e a família no Bairro Santana, a Zenilda, custódio mecânico de Realeza. Manda aí também para todo o pessoal de Realeza, tá bom, Adriano? Manda um abraço especial para o Eli Gleiser Sérgio, o Márcio de Vila Nova, para toda a galera de Vila Nova, para a escola de Vila Nova. Manda aí também para Shirley, né? Para Fabiano, o Fabiano psicólogo, para Shirley, para Ana Flávia Domingos. É, manda para todo mundo que está curtindo a Nova. Estou aqui falando de Vila Nova, é o Marcinho, grande Marcinho. Abraço para você. Abraço também para o meu amigo Pazelli, da Secretaria de Obras. Tá ligado com a gente? Valeu, Pazelli.

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2: Foi legal demais, 5 e 6, Tarcísio do Acordeon com Voltável. Como é que tá o trânsito, Adriana, aqui no centro da cidade de Manhuaçu, professor Juventino Nunes. Trânsito moderado nesse momento. O pessoal tá perguntando aqui como é que tá o trânsito. Tá

Buscando os meninos na escola, tô aqui no carro, Adriano. Como é que tá o trânsito? Na Avenida Salim Nassif, o trânsito tá intenso nesse momento. Agora são 5h06, 5h06 também na região da Baixada, na Avenida Raimundo Soares Vargas, em Manhuaçu. O trânsito intenso nesse momento. Melo Viana, o trânsito tá parado ali na Melo Viana. Um abraço para todos vocês que estão ligadinhos com a gente, curtindo a nova, maior e a melhor. Trânsito parado também nesse momento ali na 262. O trânsito está parado nesse momento, próximo ali à subida do Colégio 100, aqui próximo à descida, já para o centro da cidade de Manhuaçu. O trânsito parado ali nesse momento, próximo também ao 11º Batalhão de Polícia Militar. O trânsito está muito intenso nesse momento, agora 5h07, 5h07, trânsito intenso e você ligado com a gente. Olha, passa a música da Mari Fernandes aí, tá bom? Tamo ligado, curtindo a nova, maior e a melhor.

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Online. Agora são 5h18. Seguindo o som do Suel. Metade vai, metade fica. Então fica com a gente aqui no Popline.

vocês demais. Obrigado por me acompanharem nesses 20 anos de carreira.

0: Tchau, gente!
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2: Olha, agora são 5:22. Acesse agora tribunadoleste.com.br para você ficar muito bem informado. Cartório eleitoral de Manhuaçu recebe 321 urnas para as eleições de outubro. Ministério Público de Minas obtém manutenção de condenação de homem sentenciado a mais de 57 anos por tentativa de homicídio e tráfico de drogas em Dom Cavate. Após ação do Ministério Público de Minas, Justiça determina a implantação de equipe de atenção primária à saúde do presídio de Apim. Adolescentes são apreendidos com drogas perto de escola em Manhuaçu. Suspeito de furtar moto é preso com droga em São João do Manhuaçu. Festival de Boteco de Manhuaçu chega à grande final, é neste sábado. Todas essas notícias no tribunadoleste.com.br. 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

0: Esse é o som do grupo K-Pop BTS. Anterior você ouviu Alok, Gilberto Gil, palco, Ana Castela com DJ Chris do Beat e MC Melody Pipoco. 5h31 aqui na Nova. Daqui a pouco tem Hora Retrô pra você.
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0: É isso aí, tá chegando a Hora Retrô de hoje, 5 horas e 34. Carta aos Missionários, um dos maiores sucessos da banda de rock Uns e Outros, lançado originalmente no ano de 1988. A música se tornou um grande clássico do rock nacional nos anos 80, trazendo uma forte crítica social sobre a guerra, a violência e a ganância do mundo. Nesse momento, para você no Hora Retrô, o som de Uns e Outros, Cartas aos Missionários, 5h35.

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1: É isso aí, você continua na Retrô, uns e outros, cartas ao missionário. Agora nós vamos voltar no ano de 1986. Timidez, uma das músicas mais marcantes do Biquíni Cavadão. Do álbum Cidades Torrentes, a canção retrata de forma muito sincera as dificuldades, medos, bloqueios de quem tenta se declarar para aquela pessoa amada, né? Aquela pessoa especial, mas na hora H trava tudo, não consegue falar, não consegue abrir o coração. Timidez, Biquíni Cavadão, chegando para você aqui no Hora Retrô dessa sexta-feira. Sextou, né? Com esse som, Biquíni, 1986. Vamos curtir? Aumenta o volume então, 5:39.

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1: É isso aí, 5h42, depois de curtir Biquíni Cavadão, Timidez, nós vamos voltar para o ano de 1984. Sonífera Ilha, a canção cheia de curiosidades inusitadas, nasceu de um encontro descontraído com uma dose de pura sorte. Essa música é lançamento de estreia dos Titãs. A música tirou a banda do anonimato, transformou em um fenômeno nacional. A música ganhou vida entre os anos de 1982 e 83. No começo, a gravadora oficial rejeitou a música, dizendo que ela não faria sucesso. E por causa disso, os Titãs decidiram gravar por conta própria em um estúdio bem pequenininho. A gravação foi feita nas pressas, né, nos intervalos de comerciais, como Nescau e Sandálias Ortopé. É verdade, essa música foi gravada no estúdio onde eles faziam jingle, né? E o susto veio com o estouro nacional. Aconteceu de forma completamente legal. Em agosto de 84, o locutor da rádio conseguiu uma cópia na fita e resolveu tocá-la ao vivo numa rádio no Rio de Janeiro, sem nenhuma autorização da banda Titãs. E com isso, a música estourou. Todo mundo começou a pedir essa música aqui, ó. Sonífera Ilha, e ela veio. O sucesso foi tão grande que a gravadora voltou atrás, correu e lançou a música junto no disco seguinte dos Titãs.

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9: Olha, agora faltando 11 para as 6.

0: Pô, beleza, fechando 5h56 com o som do Gustavo Mioto, Pedido de Socorro, Matheus Cauã, Simone Mendes, Meu Silêncio. Olha, quero mandar aqui um abraço pra galera que ligou agora, ligadinho com a gente. Muito obrigado pelas suas palavras, falando ali do Hora Retrô. Quero agradecer de coração o carinho, a audiência de todos vocês que estão sintonizados aqui na Nova, curtindo a maior e a melhor. Amanhã, Cleide Borges vai estar com vocês aqui no Popline. Eu volto na segunda-feira no Popline com muita música. E olha, lembrando que daqui a pouco tem Hora do Ângelus e na sequência tem Vibe da Nova, tem o Rafinha comandando a programação. Tchau, gente! Sou eu, Ferrugem. Fecha o programa de hoje. O desejo e o medo. Tchau!
1: Timóteo, só saudade.

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1: Boa noite, meu amigo, boa noite, meu irmão, alegria, paz, bênçãos de Deus na sua vida. Agradeçamos a Deus o dia, os trabalhos, agradeçamos a Deus a presença e a força, a luz e a graça derramada em nossos corações. Que Deus abençoe nossas famílias e nossos lares. Chegando ao final de mais um dia, início da noite, agradeçamos a Deus pelo seu amor infinito derramado em nossas vidas. A partir do trabalho, rezemos pelos doentes, enfermos, famílias enlutadas, idosos. Agradeçamos a Deus as nossas famílias e nossos lares. O anjo do Senhor anunciou a Maria e ela concebeu do Espírito Santo. Ave Maria, cheia de graça, o Senhor é convosco. Bendita sois vós entre as mulheres. Bendito é o fruto de vosso ventre, Jesus. Santa Maria, Mãe de Deus, rogai por nós, pecadores, agora e na hora de nossa morte. Amém. Eis aqui a serva do Senhor, faça-se em mim segundo a vossa palavra. Ave Maria, cheia de graça, o Senhor é convosco. Bendita sois vós entre as mulheres, bendito é o fruto de vosso ventre, Jesus. Santa Maria, Mãe de Deus,

rogai por nós, pecadores, agora e na hora de nossa morte. Amém. E o Verbo se fez carne e habitou entre nós. Ave Maria, cheia de graça, o Senhor é convosco. Bendita sois vós entre as mulheres. Bendito é o fruto de vosso ventre, Jesus. Santa Maria, Mãe de Deus, rogai por nós, pecadores, agora e na hora de nossa morte. Amém. Rogai por nós, Santa Mãe de Deus, para que sejamos dignos das promessas de Cristo. Oremos. Infundi, Senhor, a vossa graça em nossos corações, para que, conhecendo pela anunciação do anjo a encarnação de Jesus Cristo, vosso Filho, cheguemos por sua paixão e cruz à glória da ressurreição. Por nosso Senhor Jesus Cristo, vosso Filho, que é Deus, na unidade do Espírito Santo. Amém. Glória ao Pai, ao Filho e ao Espírito Santo, como era no princípio, agora e sempre. Amém. As almas dos fiéis, pela misericórdia de Deus, descansem em paz. Amém. Anjo de Deus, que por divina piedade sois minha guarda e proteção, iluminai-me, guardai-me, dirigi-me, governai-me. Amém.

Boa noite, queridos ouvintes da Rádio Manhuaçu, da Rádio Nova. Retornamos com mais reflexões sobre Maria Santíssima, nossa querida e amada mãe. Por que rezar o Santo Terço? No século XVI, São Pio V definiu o formato do terço assim como conhecemos hoje. Desde então, nenhum papa deixou de recomendar a oração do terço, e numerosas encíclicas são dedicadas a essa temática. São João Paulo II, em uma carta apostólica sobre o Rosário, partilhou que o Rosário era sua oração preferida. Uma oração maravilhosa, maravilhosa de simplicidade e profundidade. Para ele, São João Paulo II, o terço nos coloca em comunhão viva com Jesus por meio do coração de sua mãe, pois pela meditação dos mistérios, a oração do Rosário se desenrola no ritmo da vida humana, acompanhando-nos nos tempos felizes e nos tempos de provação. Então, se você está feliz, vive um momento de felicidade, e nós temos esses momentos, graças a Deus, né? Então você reza o terço, por que não? Rezar o terço é estar em comunhão com esse Deus, a partir de Jesus e de Maria, e agradecendo pela felicidade. Mas se o negócio não vai muito bem, se a vida humana não está num momento muito bom, então a gente continua rezando o terço, porque nos aproximando de Deus, teremos, claro, sim, a sua presença ainda mais forte em nossa vida, nos ajudando a vencer essas dificuldades. Mas como diz São João Paulo II, uma oração de simplicidade, mas de muita profundidade. Então, o terço nos coloca em comunhão viva com Jesus por meio do coração de Maria Santíssima. O Papa diz, inclusive, o Papa e Santo São João Paulo II, diz que no terço ele encontrou reconforto. Ele nos ensina a nos colocarmos na escola de Maria, de quem devemos aprender a contemplação do mistério cristão, autêntica escola de oração e pedagogia de santidade. Nós encerramos por hoje, também por esta semana, as reflexões sobre Maria Santíssima. Desejo para você um santo e abençoado final de semana. Domingo, dia do Senhor, celebre, reze, esteja com a sua família, participando, e não deixe de acolher esse ensinamento que Deus tem para você através das celebrações da Palavra, da Santa Missa, enfim, esteja em comunhão. Na segunda-feira estaremos de volta, se Deus quiser. Fiquem todos com Deus e até lá!

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2: E aí, belezuras? Ótima noite pra você, sexta-feira.
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2: E aí, ótima noite pra você que tá na sintonia. Sextou, hein, galera? Sexta-feira, coisa boa, 21/8. O ano é 2026. E aí, tudo certinho? Já matou o leão do dia? Ainda não? Pois é, força pra você aí, viu, campeão? Bora lá, finalzão de semana chegando, despontando, e a gente vai agora curtir muita música boa aí no seu início de noite. Agora 6h10 aqui na 9 FM, a rádio favorita da galera da região. E tá começando mais um programão com selo de padrão de qualidade da 9 FM. Portanto, galerinha, aumenta o volume, eu sou o Rafinha. Ah, WhatsApp? Bom, no que se refere ao WhatsApp da 9 FM... É claro que tá liberado pra você interagir, né? Sem dúvida. Você ainda tem dúvida disso? É claro que eu te quero aqui na minha sexta-feira. Bora sextar juntos na frequência mais gostosa do seu rádio e WhatsApp. Você já sabe, né? 33 984 54 17 35. Bora descolar aquele sucesso bacana pra você curtir. Afinal de contas, o final de semana chegou, hein?
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0: Legal, tá aí o som do Dilcinho e Léo Foguete. Minha gata, agora 7:03 na Nova. Ótima noite pra você.
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12: Muito bem, de volta por aqui. Aquele abraço pra você que tá na sintonia curtindo a mais gostosa do seu rádio. 88.3, hein, galera? Minha amiga Flávia tá na sintonia, tá curtindo a programação. Ela mandou o áudio, né? Fala comigo, Flávia. Boa noite pra você, minha amiga sumida.
13: Boa noite, Rafael.
12: Boa noite.
13: Tudo bem com você?
12: Bom, bom.
13: Aqui é a Flávia do Martins Soares.
12: Ah, tá Martins Soares agora.
13: Do Léo Magalhães, 2 amigos. Quero felicitar minha filha Caroline, para o Ito, para Juliano, para o Luiz Henrique, para Pierre. Para José Márcio, para José Albinho, para Maria Márcia, para Ana Maria, para Denise, para Jandira, para Ana Maria do Código do Resgate e para a comadre Ivana Jaguaraí, para a dona Margarete e para você aí, gatão, Rafinha do meu coração.
12: Valeu, minha amiga.
13: Saudade.
12: Também, você tá sumida mesmo, né? Abração, tá, Flávia? Tudo de bom para você, minha amiga. Um ótimo sextou aí, tá? Deixa eu mandar um beijão aqui pra minha amiga. Tá ligadinha com a gente, tá sintonizada lá em Simonésia. É a Renata Oliveira. Renatinha, tá sintonizada com a Nova. Ela pediu uma música aí do Mirosmar, né? Irmão da Lua. Tá bom, vai curtir agora na sequência. Aquele abraço aí pra galera de Simonésia na sintonia.
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0: Legal, tem o som do Mirosmar, Zezé de Camargo, Irmão da Lua. 7h26 na Nova. Boa noite pra você.
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0: 17:35.
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0: Muito bem, agora é hora da gente ficar sabendo o que está rolando no mundo dos famosos. Vem comigo, eu vou te contar tudo, os mínimos detalhes, junto com meu amigo Henrique Souza, que está chegando por aqui. O Henrique, boa noite, sextou, hein?
1: E aí, Rafael, boa noite, tudo bem?
0: Tudo bem, meu amigo, ainda mais que é sexta-feira,
1: que bom,
0: hein?
1: Eu também estou ótimo, graças a Deus. Bom. Hoje, sexta-feira, sextou, ô, coisa boa, hein?
0: A sexta-feira é uma maravilha, né, Henrique?
1: É, pois Eita. É, bom demais. Então roda essa vinheta, porque já está no ar o Resenha da Nova.
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1: 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Bem, Rafael, e olha só nessa notícia. A casa onde o Gugu Liberato sofreu o acidente que provocou a sua morte em 2019 nos Estados Unidos está novamente à venda.
0: Ah, é?
1: Segundo informações, o imóvel localizado na Flórida é anunciado atualmente em sites especializados por um valor milionário. Os documentos obtidos pela imprensa mostram que o imóvel está ligado à empresa do Gugu Liberato. Está sendo ofertada por US$ 2 milhões, o equivalente a aproximadamente R$ 14 milhões. É, meu amigo, é grana, viu?
0: Você tá doido, muito dinheiro, hein? Tá doido? Aí eu com dinheiro desse.
1: É, pois é. Agora deixa eu contar pra você uma boa relação entre padrasto e enteado. Virgínia Fonseca passou a sexta-feira em um clima de diversão ao lado do filho José Leonardo, de 1 ano de idade, e do namorado, o Vini Júnior. Em um vídeo publicado nas redes sociais, o jogador aparece brincando de futebol com o menino, que é o caçula da influenciadora, com o Zé Felipe. O ex-casal também é pai de Maria Alice, de 5 anos, e da Maria Flor, de 3 anos. Bom, parece que a brincadeira entre padrasto e enteado estava boa, viu?
0: Ah,
1: a interação entre o Vini e o José Leonardo divertiu a Virgínia. Segundo a influenciadora, os dois estavam envolvidos na mesma brincadeira havia

0: cerca de 20 minutos, sem que o pequeno demonstrasse cansaço. Parece que a relação entre os filhos da Virgínia com o Vini Júnior é muito boa, viu, Rafael?
1: É, realmente, tem que ser também, né?
0: É isso aí. Bom, pessoal, encerrando aqui mais uma edição do Resenha da Nova. Eu volto na segunda-feira. Acontecer esse final de semana com os famosos, eu vou anotar tudo, tá, Rafael?
1: Tá, é isso aí.
0: Vou anotar tudo e na segunda-feira eu conto pra você aqui no Vibe da Nova.
1: Boa noite,
0: pessoal. Ótima sexta-feira. Sextou. Tchau. Fui.
1: Valeu, Henrique. Tchau.
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1: Muito bem, de volta por aqui, depois daquela fofoquinha, né, com nosso amigo Henrique. O Henrique é caladinho, mas quando ele tira pra fazer fofoca desses artistas... Ai, ai, ai, ele faz muito bem. Ai, ai, ai, deixa eu ver quem tá na sintonia aqui. A Cleisla tá ligadinha com a gente lá em Nova Friburgo. Ela tá ligada, tá sintonizada aí, né, Cleisla? Um beijo pra você, muito obrigado pelo carinho e a sua sintonia. Deixa eu ver quem mais tá na sintonia com a gente. A minha amiga Rose Antunes tá ligadinha, né, Rose? Beijo pra você, muito obrigado aí pela sua companhia, tá bom, minha querida? Abração pro meu amigo Pazelli da Secretaria de Obras. Tá sintonizado com a gente, tá aí a família curtindo o programa, aquele abraço. Deixa eu ver aqui quem mais está curtindo a programação. Minha amiga, a Dona Margarete, está sintonizada com a gente lá em Vespasiano, né? Dona Margarete, boa noite, minha amiga. Fala comigo aí.
3: Oi, meu querido. Tudo bem com você?
1: Tudo bem. Fala comigo.
3: Beijo para você. Wes Pereira, Pedro Cleisa, o Zezinho do Cavalinho, Maria Paixão, Maria Márcia, Ivone de Guaraí, Prada do Guarani, Ana Maria, enfim, Denise Vinho. E todos os ouvintes, tá bom?
1: Tá, beleza.
3: Fica com Deus, que Deus te abençoe, tá?
1: Valeu, valeu. Um abraço, Margarete. Obrigado pela sintonia aí.
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0: Muito bem, de volta por aqui, agora 8h03 na Nova. Abração pra Geralda Veríssimo, tá ligada com a gente lá em BH.
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0: O melhor ouvinte da região, né? Abração pra minha amiga Sandra Batista, tá ligadinha com a Nova FM. Ô Sandra, um beijo pra você, muito obrigado pela sua companhia, tá bom, minha querida? Abração mesmo, tá sempre curtindo a gente. Ó, deixa eu mandar um beijão aqui pra Raíssa, lá em Manhumirim, tá sintonizada com a gente. Tá ela, o Suedinélio, Dona Silvia, a Silvana também. Silvana, eu tive com ela hoje aqui na praça, né? Na praça 5 de novembro. Pensa numa pessoa agradável. Se a gente for olhar ela, meu filho, a gente vai falar, conversando toda a vida, né? Ai, ai, ai. Ô, Silvana, ó, um beijo. Obrigado pela sintonia, tá? Lá em São João do Maiuaçu, quem tá na sintonia com a gente é o meu amigo Cláudio. Claudinho, né? Tá curtindo a nossa programação Vibe da Nova. Ótima noite pra você, Claudinho. Ele tá pedindo o som da Mari Fernandes. Tá mandando aquele alô aí especial pra sua esposa Renata e também pro filho, né? Um abraço. Ah, e tá mandando um abraço pro meu pai, forrozeiro lá de São João do Maiuaçu, né? Aquele lá arrasta um chinelo mesmo, viu? Tá certo. Beleza. Ô Cláudio, um abraço, viu? Muito obrigado aí pela sintonia. Galera de São João do Maiuaçu aí marcando presença aqui no Vibe da Nova.
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1: Ué, não? Aí é mesmo? Forró Boys! Oxe, olha o teclado ali, compadre. Vamos fazer um piseiro hoje?
2: Vamos fazer um ruído, compadre. O som do paredão, elas querem dançar.
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Muito bem, ótima noite pra você que tá na sintonia, curtindo a nossa programação. Deixa eu mandar um abração pra minha amiga Angélica Alves, lá de Santo Amaro, tá ligadinha na Nova.

0: Minha amiga Ivone também está sintonizada com a gente, né, Ivone? Fala comigo aí, minha amiga.
1: Oi, Rafael, boa noite, tudo bem? Aqui é Ivone de Aguaraí. Queria te pedir a música hoje, Igrejinha Azul com Mato Grosso Matias. Oferecer para minha filha Cristiane, minhas netas Lara, Laís, meu neto Matheus. E para as minhas amigas Jandira Gomes, Denise, Lini e Dona Margarete. Pra minha sobrinha Cássia Reduto, meu sobrinho Bibi, pra você, obrigado.
0: Muito bem, deixa eu mandar um abraço também aqui pra minha amiga que tá sintonizada com a gente, a Andressa Vitória, lá de Reduto. Tá ligadinha com a gente. Pediu um beijo, né? Um abraço, muito obrigado aí pela audiência.
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0: Legal, tem o som do Guilherme Benuto na programação. É, pois é, fechando aqui a nossa programação, a você que me fez companhia, um forte abraço, viu? Vem aí a Voz do Brasil e eu te espero amanhã, logo depois da Hora do Ângelus, com nosso querido Padre Carlos Altoé e Luiz Nascimento. Beijo no coração e até lá, hein, pessoal? Até amanhã, se Deus quiser. Vem aí a Voz do Brasil.
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3: Olá, boa noite.
4: Boa noite para você que nos acompanha em todo o país.
3: Sexta-feira, 21 de agosto de 2026.
4: Vamos ao destaque do dia.
3: Dia D de vacinação.
4: Sábado é dia de levar crianças e adolescentes de até 15 anos aos postos de saúde.
3: Calendário nacional oferece 20 vacinas que protegem contra doenças como meningite, tuberculose e sarampo.
4: Agosto é mês para intensificar a imunização, como disse Éder Gatti, do Ministério da Saúde.
5: O objetivo é resgatar as pessoas que perderam a oportunidade de vacinação. Nesse momento, o Ministério da Saúde aumenta o abastecimento dos municípios.
3: Mais de 3 milhões de pessoas não podem abrir conta em plataforma de aposta.
4: São beneficiários do programa, dos programas sociais ou de renegociação de dívidas. Raquel Mariano.
6: A medida tem como objetivo proteger recursos destinados à assistência social e à recuperação financeira das famílias.
3: Cidadão pode contar com atendimento presencial para acessar a conta gov.br.
4: Plataforma dá acesso a mais de 5 mil serviços públicos.
3: Vamos saber mais sobre o funcionamento da conta e níveis de segurança.
7: A conta do gov.br funciona como uma espécie de identidade. Ela é gratuita e pode ser feita por qualquer brasileiro.
4: Hoje, na apresentação da Voz do Brasil, Luciano Seixas e Mariana Jungmann.
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4: Sábado é dia D de vacinação.
3: É hora de atualizar a caderneta e levar crianças e adolescentes menores de 15 anos às unidades básicas de saúde e pontos de imunização em todo o país.
4: A campanha segue até 1º de setembro, com a oferta de 20 vacinas do calendário nacional que protegem contra doenças graves, como meningites, tuberculose e cânceres associados ao HPV.
3: O ministro da Saúde, Alexandre Padilha, fala sobre a vacinação.
8: A campanha de atualização é exatamente porque tem muitas crianças que receberam a primeira, a segunda, mas não receberam a terceira dose de uma vacina que precisa de 3 doses, ou não tomaram o reforço. Como cada vez mais a gente tem mais vacinas incorporadas no SUS, muitas vezes os pais têm até uma dificuldade de acompanhar o calendário. Por isso que eu sugiro aos pais entrarem no Meu SUS Digital, baixar a caderneta de vacina do seu filho no Meu SUS Digital, no celular, porque o próprio Meu SUS Digital manda mensagem para o pai e para a mãe quando está para atualizar a vacina, quando está para vencer aquela vacina, da importância dessa atualização.
4: Para saber mais sobre a campanha de vacinação que ocorre durante todo o mês de agosto, eu e Mariana Jungmann conversamos com Éder Gatti.